0: facilitando a fiscalização e o combate a serviços clandestinos.
1: Maior controle das autoridades e mais segurança para os profissionais da área. A lei que criou o Estatuto da Segurança Privada, de 2024, ganhou agora regulamentação. O decreto, assinado pelo presidente Lula, define, por exemplo, o número mínimo de vigilantes por atividade e a quantidade mínima de veículos, além de trazer regras sobre a circulação de carros fortes, a obrigação de comunicar crimes em prazo definido e quais disciplinas devem constar nos cursos de formação. O presidente Lula destacou que a medida traz dignidade aos profissionais da segurança privada.
2: Dá cidadania para vocês, é vocês andarem de cabeça erguida, não sendo tratado como clandestino e não recebendo calote. É reconhecimento de que vocês não são um estorvo na segurança pública. Vocês fazem um processo de complementariedade à questão da segurança pública nesse país.
1: Com as novas regras, a expectativa é que o controle da Polícia Federal sobre o setor seja mais efetivo, impedindo o funcionamento de grupos clandestinos. A ideia é evitar que empresas que operam na informalidade continuem sendo um risco à população, principalmente quando há uso de armas de fogo e outros equipamentos de uso controlado ou restrito. De acordo com o diretor-geral da Polícia Federal, Andrei Rodrigues, há no país 7 mil empresas de segurança privada. Com a regulamentação, a expectativa é que o número de empresas aumente.
3: Serão mais de 17 mil empresas no setor, que empregarão cerca de 1 milhão de pessoas. Mais do que ampliar o escopo, o normativo organiza o setor, confere previsibilidade, reduz litígios e cria um ambiente mais seguro para as empresas, trabalhadores e, sobretudo, para a sociedade brasileira.
1: Entre as inovações da lei está a ampliação dos serviços compreendidos como de segurança privada, incluindo nesse entendimento o serviço de segurança pessoal e o monitoramento de sistemas eletrônicos de segurança. As empresas têm até o segundo semestre de 2027 para se adaptarem às novas regras. Reportagem Luana Karen.
4: Desde o início desse ano, o governo do Brasil vem fazendo ações preparatórias para um fenômeno climático que deve ocorrer no segundo semestre, o El Niño.
0: A previsão é que ele torne a estação seca mais severa, o que pode ocasionar mais incêndios florestais.
4: A prevenção e redução dos danos causados pelo El Niño é um dos temas que estão sendo apresentados esta semana em Brasília, durante a Semana do Meio Ambiente.
0: E hoje nós temos aqui no estúdio o ministro do Meio Ambiente e Mudança do Clima, João Paulo Capobianco, que vai nos falar mais sobre a contratação de brigadistas, a compra de equipamentos e outras ações já efetivadas. Boa noite, ministro.
5: Boa noite, é um prazer estar com vocês e falando para todo o Brasil.
0: Ministro, o Dia do Meio Ambiente foi comemorado agora há pouco, no dia 5, ontem foi Dia dos Oceanos. O Ministério do Meio Ambiente está fazendo uma série de eventos ao longo dessa semana, né? O que, que são esses eventos? Quais as ações que o senhor destacaria nessas datas?
5: Bom, primeiro, uma exposição inédita, aberta a todo o público, toda a sociedade, mostrando não apenas a riqueza do meio ambiente brasileiro, com exposições fotográficas, a exposição Afluentes, que nós temos junto com o BNDES e o Fundo Amazônia, que mostra todos os investimentos do Brasil na promoção do desenvolvimento sustentável da Amazônia, dos demais biomas, mas também algo muito bacana, que é apresentar à sociedade os equipamentos que hoje o governo federal dispõe para fazer o enfrentamento a incêndios e melhorar a fiscalização ambiental. Então temos uma vila operacional do IBAMA e ICMBio montados ali na Biblioteca Nacional, no pátio aberto a toda a sociedade, para conhecer esses equipamentos, interagir com os profissionais do IBAMA e do ICMBio, entender como funciona as ações preventivas e de combate a incêndios. E também temos ali um veículo que está fazendo o chamado manejo ético de animais domésticos, né? A castração, a colocação da microchipagem, aberto ao público gratuito, para que as pessoas também vejam uma ação importante, que é o tratamento adequado dos animais domésticos, cães e gatos, né, no nosso país.
4: Ministro, esse ano há a previsão daquele fenômeno climático que a gente sempre ouve falar, né, o tal El Niño. Por que que ano de El Niño preocupa mais do ponto de vista ambiental? E o que é que o Ministério vem fazendo de maneira preventiva em relação a isso?
5: O El Niño é um fenômeno natural, né, que sempre ocorreu, mas com o agravamento da situação climática, o aquecimento global, ele vem ocorrendo com mais intensidade e reduzindo os seus períodos de ocorrência. Por exemplo, tivemos El Niño em 2024, muito forte. Todos se lembram do esforço feito pelo governo brasileiro, juntamente com os estados, municípios, sociedade, para reduzir os incêndios, mas que assim mesmo, com todo esforço, foram bastante significativos. Nós temos monitorado desde o final do ano passado os cenários de El Niño. Temos aí os maiores especialistas, os grandes meteorologistas brasileiros trabalhando em parceria com o governo federal, monitorando reuniões mensais, e estamos verificando, infelizmente, que os indícios de que será um El Niño forte estão crescendo. E o que significa um El Niño forte? Significa secas mais intensas e prolongadas na região norte, nordeste e centro-oeste, que inclui aí a Amazônia, a Caatinga, o Cerrado e o Pantanal, e chuvas intensas na região sul, Rio Grande do Sul, Paraná e Santa Catarina, com chances de novas enchentes importantes. Então, o que nós estamos fazendo? Atuando de forma preventiva em várias frentes. Primeira frente importante é o aumento da capacidade do governo federal de fazer frente aos incêndios florestais. Nós teremos esse ano o maior número de brigadistas atuando no enfrentamento. São mais de 4.630 profissionais do governo federal que vão estar monitorando e atuando nas frentes de incêndio. Também fizemos, já o ano passado, um desembolso, que na realidade começou em 2024, se intensificou em 2025, de repasses de recursos para os corpos de bombeiro dos estados mais críticos, principalmente em toda a Amazônia. Foram mais de R$430 milhões que nós transferimos para os corpos de bombeiros nos estados da Amazônia, recursos do Fundo Amazônia. E agora, este ano, fizemos repasse para vários estados da região do Cerrado brasileiro e Pantanal. Então, nós temos esse ano, somando para a Amazônia com o Cerrado e Pantanal, nós temos aí mais de R$500 milhões, quase R$600 milhões que foram investidos nos corpos de bombeiros. Então, nós temos mais preparação dos estados, mais preparação do governo federal, mas evidentemente o elo fundamental aqui é a sociedade, e aí a importância desse programa nosso para poder se comunicar diretamente com o cidadão e com a cidadã que estão na linha de frente. E aí eu gostaria de aproveitar essa oportunidade para fazer um apelo a todos que estão nos ouvindo. Não use fogo. O fogo muitas vezes é usado no Brasil para queima de lixo, para limpar um pasto, para abrir um terreno. O problema é que na situação que nós vamos enfrentar, isso se torna incontrolável. Uma pequena ignição que a gente faça.
0: As pessoas subestimam, né, ministro?
5: As pessoas subestimam.
0: O poder do fogo durante o período de seca, né?
5: Exatamente, porque o fogo, quando você evita ele, é o ideal. Agora, quando você combate ele no início, é o segundo passo importante. Se você não faz isso, ele pode adquirir a potência de um grande incêndio, às vezes de quilômetros de extensão, tornando o trabalho dos brigadistas, dos bombeiros, extremamente difícil. Portanto, é importantíssimo que a sociedade esteja atenta. Não use fogo a partir agora de junho. Evite ao máximo, porque a situação climática vai ser muito desfavorável. Além disso, é importante também lembrar um fato novo. O Brasil aprovou no Congresso Nacional, em 2024, a nova lei, a Lei do Manejo Integrado do Fogo. E a responsabilidade em prevenir, combater incêndios, hoje é de toda a sociedade, não é apenas do governo federal. O governo federal tem capacidade de atuação? Tem. Está se preparando? Está. Aumentou a sua capacidade de intervenção com equipamentos e recursos humanos? Sim. Mas o mais importante aqui é compartilhar essa responsabilidade com os estados, municípios e com os proprietários rurais, que hoje, pela nova lei, passam a ter responsabilidade de montar brigadas, ter equipamentos e atuar na prevenção de incêndios.
0: Pois é, falando nos equipamentos, o Ministério do Meio Ambiente, o IBAMA, o Instituto Chico Mendes, foi feito também um investimento na compra de equipamentos, aeronaves, veículos, né? Que equipamentos são esses e que investimento foi esse?
5: Olha, juntando IBAMA e ICMBio, nós temos aí 19 helicópteros e 19 aviões. Então, é o maior investimento já feito. Nós temos também, sob a coordenação da Casa Civil da Presidência da República, a Sala de Situação, que já começou a se reunir. Ela reúne 19 ministérios e autarquias e órgãos vinculados que se reúnem e planejam ação. Então, Forças Armadas, Aeronáutica, Exército, Marinha, oferecendo apoio logístico e de equipamentos também. Nós temos ali os estados envolvidos que aportam com seus corpos de bombeiros. Temos uma mobilização de equipamentos que são destinados a as brigadas locais, então abafadores, sopradores, EPIs, isso é muito importante. Hoje o IBAMA e o ICMBio distribuem milhares de equipamentos para pessoas lá na ponta, mesmo que não sejam profissionais do governo federal, mas que sejam brigadas voluntárias, por exemplo, ou brigadas municipais, são muitas no Brasil.
0: As brigadas indígenas também.
5: As brigadas indígenas, as brigadas quilombolas, né, de pessoas da comunidade, que recebem equipamentos, orientação para fazer frente a isso rapidamente. Então, há um investimento muito grande, alguns equipamentos de grande porte, inclusive, retroescavadeiras que abrem valetas para fazer aceros, ou seja, um conjunto grande de equipamentos. Mas, repito, tudo isso é importante. O governo está fazendo um grande investimento, apoiando todos os envolvidos, mas, repito, o cidadão e a cidadã ali na ponta é que podem fazer a diferença. Por isso, a importância de nós termos no Brasil a consciência de que a mudança do clima criou um problema novo. Nós não estávamos acostumados. O Brasil não era um país de grandes incêndios florestais e, infelizmente, se tornou um país com muito risco, e a cidadã e o cidadão na ponta podem fazer toda a diferença.
4: Muito bem, nós conversamos com o ministro do Meio Ambiente e Mudança do Clima, João Paulo Capobianco. Muito obrigado pela entrevista aqui à Voz do Brasil, ministro.
5: Foi um prazer, obrigado pela oportunidade que nós podemos falar com todo o Brasil de um assunto tão importante que todos podem ajudar a resolver.
0: E lembrando sempre que a prevenção é melhor do que o remédio, é melhor do que correr atrás do fogo depois, né, ministro?
5: Exatamente, a prevenção é tudo.
0: Gestores públicos, representantes de órgãos de controle e organizações da sociedade civil.
4: Mais de 7 mil integrantes da rede de parcerias coordenada pelo governo federal estão em Brasília para discutir melhorias na gestão dos recursos públicos.
0: A ideia é propor soluções para que a aplicação do dinheiro e a gestão desses recursos seja mais eficiente, melhorando a vida do cidadão nas cidades brasileiras.
6: O dinheiro que chega às escolas e postos de saúde, a aplicação de recursos em obras, compras públicas e convênios. Para garantir que tudo isso seja aplicado com eficiência e transparência, existe uma rede criada pelo governo federal há mais de 10 anos. É a rede de parcerias, formada por órgãos públicos, estados, municípios, instituições de controle, organizações e sociedade civil. E para discutir esses temas, nos próximos 3 dias, mais de 7 mil representantes dessa rede estarão reunidos em Brasília no Fórum Nacional da Rede de Parcerias, Transferências e Compras Públicas. Na abertura do evento, a ministra da Gestão e da Inovação e Serviços Públicos, Esther Dweck, lembrou que o objetivo é fortalecer a cooperação e melhorar a gestão das políticas públicas.
7: A gente tem realidades administrativas, fiscais, institucionais muito distintas entre cada uma das experiências que a gente tem aqui juntos. A gente tem trabalhado para entender essas diferenças e para construir, com diálogo, soluções que respeitem essa diversidade brasileira. A cooperação federativa, que é um eixo prioritário do nosso governo, é um mote grande desse nosso fórum.
6: Realizado todos os anos, no mês de junho, o fórum é um espaço de troca de experiências, capacitação e construção de soluções para a gestão pública brasileira. Nesta edição, são mais de 200 atividades entre painéis, palestras e oficinas. Em salas temáticas, os gestores podem consultar especialistas de cada ministério sobre os temas do seu município. Para o analista de planejamento e orçamento do Rio Grande do Sul, Sérgio Carlos dos Santos, o evento é importante para que o resultado das políticas públicas chegue até o cidadão.
8: O Fórum Nacional, ele tangibiliza, né, a rede, né, porque a rede está espalhada. A gente está conversando com os municípios, com os estados, com o governo federal, porque a gente se conversa, mas estar presente no evento é bastante importante e todo estruturado, né, para poder compartilhar as informações, participar de palestras. Isso é muito interessante.
6: Durante o encontro, os gestores também poderão tirar dúvidas sobre o Contrata Mais Brasil. A plataforma aproxima órgãos públicos de pequenos negócios, como os microempreendedores individuais, fortalecendo economias locais e promovendo inclusão produtiva. Mais informações sobre a plataforma estão no site gov.br/contrata-mais-brasil. Reportagem Gabriela Noronha.
4: O governo do Brasil vai divulgar os processos já concluídos relacionados à autorização de empresas de apostas de cota fixa, conhecidas como BETs.
9: O anúncio foi feito essa semana pelo ministro da Fazenda, Dario Durigan.
4: Ele garantiu que serão preservados os dados pessoais dos proprietários e dirigentes das empresas, sem comprometer o compromisso do governo com a transparência.
10: Nós estamos falando de 25 mil documentos, mais ou menos, que foram exigidos pelo Ministério da Fazenda para que a gente pudesse fazer uma avaliação de origem de capital, do imposto de renda das pessoas que se dizem dirigentes das BETs. Nós vamos fazer transparência das empresas, de todos os processos que já foram concluídos, processos que seguem em tramitação, nós vamos aguardar a conclusão. Claro que a gente vai precisar fazer isso com uma força-tarefa para tarjar os nomes, não implicando em responsabilidade para os servidores públicos.
9: Pois é, a força-tarefa mencionada pelo ministro será conduzida em parceria com a Controladoria Geral da União, com o objetivo de acelerar a disponibilização dos documentos.
4: As informações serão publicadas no portal oficial do Ministério da Fazenda e ficarão disponíveis para consulta.
9: A Secretaria de Prêmios e Apostas também informou que está reforçando as ações de monitoramento e fiscalização sobre os jogos online, em razão da realização da Copa do Mundo de Clubes.
4: No Brasil, estima-se que cerca de 8 milhões de mulheres convivem com a endometriose, sendo 2 milhões delas adolescentes.
9: A doença, que afeta o útero, é crônica e causa dores intensas na região pélvica, cólicas menstruais fora do normal e pode levar à infertilidade.
4: Para estimular pesquisas que ajudem a descobrir novas formas de prevenção, diagnóstico e tratamento para a doença, o Ministério da Ciência e Tecnologia e Inovação anunciou um investimento de 50 milhões de reais.
9: O valor vai se somar a mais 10 milhões do Instituto Alana, organização voltada para os direitos das crianças.
4: É o maior já investido pelo governo em ciência sobre a saúde feminina.
11: 60 milhões de reais vão ser investidos em pesquisas sobre endometriose, dor pélvica e saúde menstrual no Brasil. Os recursos são de uma parceria entre o Ministério de Ciência, Tecnologia e Inovação e o Instituto Alana, anunciada nesta terça-feira. Desses 60 milhões de reais, 50 milhões de reais serão do Ministério da Ciência, Tecnologia e Inovação via Conselho Nacional de Desenvolvimento Científico e Tecnológico, o CNPq, para criar soluções que possam ser aplicadas no Sistema Único de Saúde, o SUS. Esse é o maior investimento já feito pelo MCTI em pesquisas sobre saúde da mulher. As propostas vão ser selecionadas por chamada pública do CNPq e devem abordar temas como causa e prevenção, diagnóstico, tratamento e impacto social. Segundo o Ministério da Ciência, Tecnologia e Inovação, as pesquisas vão reduzir lacunas de conhecimento sobre a endometriose, uma doença crônica que afeta cerca de uma em cada 10 meninas e mulheres e que pode levar anos para ser diagnosticada. A estimativa estimativa é que 8 milhões de brasileiras em idade reprodutiva convivam com endometriose, sendo 2 milhões de adolescentes. Priscila Machado para a Voz do Brasil.
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0: E antes de encerrar a Voz do Brasil de hoje, a gente passa para dar um recado para os estudantes que ainda não fizeram a inscrição do Exame Nacional do Ensino Médio.
4: O prazo vai até sexta-feira, dia 12.
0: Alunos de escolas públicas e beneficiários do PEDMEIA têm a inscrição pré-preenchida esse ano, mas eles precisam entrar na página do participante e confirmar a participação.
4: O pedido de isenção da taxa também não elimina a necessidade de fazer a inscrição.
0: Por isso, se a sua ainda estiver pendente, confira lá na página do participante e conclua o processo para fazer as provas que estão marcadas para os dias 8 e 15 de novembro.
4: Para os candidatos não isentos, a taxa de inscrição é de R$ 85,00 e agora pode ser paga até 17 de junho.
0: E essas foram as notícias do Governo do Brasil.
4: Uma realização da Secretaria de Comunicação Social da Presidência da República.
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4: Fique agora com as notícias do Poder Judiciário e do Congresso Nacional. Boa noite.
0: Boa noite para você e até amanhã.
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15: O Supremo Tribunal Federal impõe multa diária a estados e municípios que não prestaram contas sobre emendas PICs.
16: Presidente do TSE assina acordo de cooperação com defensorias públicas.
15: TST fará audiência pública sobre o controle do uso de banheiro durante jornada de trabalho.
16: Boa noite, eu sou Marcela Luiza.
15: E eu sou Walter Lima.
16: Supremo Tribunal Federal determina novas medidas sobre a execução e fiscalização das emendas parlamentares, sobretudo as chamadas emendas PIX, direcionadas ao setor de eventos.
15: A decisão é do ministro Flávio Dino, relator do caso no STF. Pablo Lemos.
17: A medida mira estados e municípios que receberam repasses entre 2020 e 2024 e ainda não esclareceram a destinação dos recursos. O relator, ministro Flávio Dino, impôs multa diária de 1% do valor da emenda recebida aos que continuarem omissos ou em falta na apresentação de planos de trabalho ou em relatórios de gestão online. Flávio Dino também deu 10 dias para o Ministério do Turismo identificar e notificar os entes federados e determinou à Controladoria Geral da União a auditoria profunda nos dados já enviados. A CGU terá 5 dias úteis para apresentar um cronograma de trabalho.
16: Presidente do TSE assina acordo de cooperação com as defensorias públicas.
15: A ideia é garantir assistência jurídica gratuita a eleitores e candidatos. Estevão Furtado.
18: Segundo o presidente do Tribunal Superior Eleitoral, ministro Cássio Nunes Marques, a iniciativa ajuda a remover barreiras e garantir uma participação mais igualitária no processo democrático.
19: Nosso compromisso é assegurar que nenhuma cidadã e nenhum cidadão deixe de exercer plenamente seus direitos políticos por ausência de orientação ou assistência jurídica. Como tenho dito, ninguém será deixado para trás em nossa jornada democrática. A Justiça Eleitoral brasileira continuará trabalhando para garantir eleições íntegras, transparentes, acessíveis e confiáveis, com especial atenção à proteção das pessoas historicamente minorizadas e daquelas em maior situação de vulnerabilidade.
18: A parceria busca ampliar o acesso à justiça eleitoral e prevê atuação prioritária em casos de fraude à cota de gênero, violência política, assédio político e assédio eleitoral no ambiente de trabalho.
16: Tribunal Superior do Trabalho fará audiência pública sobre controle do uso de banheiro durante jornada de trabalho.
15: O debate vai auxiliar o julgamento sobre os limites do poder do empregador e eventual configuração de dano moral. Marla Lacerda.
20: Você pode dar a sua opinião. A audiência pública vai tratar de situações bem específicas,
11: como no caso das linhas de produção, por exemplo, em que o posto não pode ficar desocupado em momento algum. E se a empresa pode ser punida por dano moral, caso tente controlar ou limitar o número de vezes que o trabalhador ou trabalhadora vai ao banheiro, considerando inclusive as condições de saúde do empregado. A audiência vai ser em agosto, mas o formulário para participar já está no site do TST.
16: São nulos os contratos de empréstimo bancário feitos por pessoa analfabeta em terminais de autoatendimento como caixas eletrônicos.
15: Essa conclusão é do Superior Tribunal de Justiça, Fátima Uchoa.
20: A terceira turma do STJ declarou a nulidade de empréstimos contratados por um homem analfabeto e determinou a devolução dos valores descontados da conta dele em razão de contratos e outras despesas, mas compensando com quantias que o banco já havia disponibilizado. Segundo o relator ministro Ricardo Vilas Boas Cueva, a pessoa analfabeta tem plena capacidade para praticar atos da vida civil, mas para a validade de contratos escritos, a lei exige formalidades como a assinatura a rogo, ou seja, com a assinatura de outra pessoa a pedido do analfabeto e na presença de duas testemunhas, a fim de garantir a compreensão e a manifestação da própria vontade do contratante.
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16: Uma boa noite.
15: E até amanhã.
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22: Eu sou Paula Groba.
23: E eu sou Humberto Pinheiro.
22: E estes são os destaques de hoje do Jornal do Senado, que começa agora.
23: Senado aprova projeto que amplia apoio a vítimas de trabalho escravo.
22: Avança projeto que permite internação de adolescentes por até 10 anos.
23: Presidente do BRB presta esclarecimentos no Senado sobre acordo com Banco Master.
22: Boa noite.
23: Boa noite.
22: Senadores da Comissão de Assuntos Econômicos ouviram hoje o presidente do Banco de Brasília, BRB, Nelson Antônio de Souza, e pediram esclarecimentos sobre a negociação com o Banco Master, fechada sem que o balanço de 2025 da instituição adquirida tivesse sido apresentado.
23: Aos senadores, Nelson de Souza defendeu que o BRB tem condições de recuperação. A repórter Marcela Cunha tem mais detalhes.
24: O presidente do BRB, Nelson Antônio de Souza, disse a Comissão de Assuntos Econômicos que o banco precisa de um aporte de 8 bilhões e 800 milhões de reais para enfrentar os efeitos das operações com o Banco Master. O plano prevê um empréstimo do Fundo Garantidor de Créditos ao governo do Distrito Federal e securitização de dívida do GDF. Mas o presidente da CAI, Renan Calheiros, do MDB de Alagoas, questionou a homologação do acordo pelo Supremo Tribunal Federal antes da divulgação do balanço de 2025 do banco.
25: Eu não entendo como é que o Supremo aprova um plano sem que o BRB publique o balanço de 2025. Como se faz um plano? Um plano nas nuvens.
24: Nelson afirmou que não havia decisão judicial impedindo a publicação do balanço, mas explicou que as demonstrações financeiras precisaram ser revisadas a cada novo achado da auditoria independente. Ele disse que o BRB adotou medidas de governança e troca de dirigentes e defendeu que o banco tem condições de recuperação. O senador Isalci Lucas, do PL do Distrito Federal, questionou o risco transferido aos cidadãos do DF, considerando que o GDF é o garantidor da operação.
25: A garantia desse 16% compromete, né, a saúde, a educação, a segurança, porque o Fundo de Participação de Estado e de Município é para isso.
24: As críticas foram reforçadas pela senadora Leila Barros, do PDT do Distrito Federal, que destacou que a conta para salvar o banco representaria mais de R$ 2.200 por habitante do DF.
20: A sanção da lei que aumenta as punições para o exercício ilegal da medicina veterinária teve repercussão no Senado.
23: A nova legislação passa a tratar a prática como crime previsto no Código Penal e tem como objetivo ampliar a proteção dos animais, preservar a saúde pública e fortalecer a segurança sanitária do país. Repórter Henrique Nascimento.
1: Quem atuar como médico veterinário sem autorização legal poderá ser punido com detenção de 6 meses a 2 anos. A medida está prevista na nova lei, que passa a incluir a medicina veterinária entre as profissões protegidas pelo Código Penal contra o exercício ilegal. Ao comentar a sanção da norma, o senador Sérgio Moro, do PL do Paraná, relator da proposta no Senado, disse que a medida vai ajudar no combate à atuação de pessoas sem qualificação profissional.
2: Muitas vezes acabam exercitando legalmente essa profissão, até realizando às vezes cirurgias médicas, veterinárias, com resultados desastrosos. E eu creio que é um avanço importante, tanto para proteger a profissão, como igualmente para proteger, né, os animais, e a gente tem esse grande apreço.
1: O senador Esperidião Amin, do Progressistas de Santa Catarina, destacou a contribuição dos veterinários para que o Brasil avançasse no combate à febre aftosa.
3: E eu celebro a importância do veterinário por registrar o seguinte: o meu estado, quando eu estava no governo, em 99, 2000, conseguiu, graças aos veterinários catarinenses e brasileiros, a condição de primeira unidade política da América Latina livre de aftosa sem vacinação.
1: Antes da mudança, o exercício ilegal da medicina veterinária era tratado apenas como contravenção penal. Agora, a atividade passa a receber o mesmo tratamento previsto para médicos, dentistas e farmacêuticos.
20: O furto ou o roubo de combustíveis poderão receber punições mais severas.
23: A Comissão de Infraestrutura do Senado aprovou um projeto que cria uma modalidade específica para esses crimes, com penas que podem chegar a 10 anos de reclusão. Repórter Márcio Maturana.
5: Furto ou roubo de petróleo, gás natural e outros combustíveis podem ter pena de 4 a 10 anos de reclusão, segundo um projeto aprovado pela Comissão de Infraestrutura. O texto, já aprovado pela Câmara, segue para a Comissão de Segurança Pública, com parecer favorável de Jaime Bagatoli, do PL de Rondônia.
7: Tem que ter punições mais severas para esses tipos de furto, para esses tipos de roubo, para esse tipo de danos que essas pessoas estão causando, prejuízo econômico e prejuízo ambiental.
5: O projeto prevê que a pena vai ser aumentada em 1/3 se o crime for praticado por 2 ou mais pessoas, por ex-empregado e quando houver destruição de algum obstáculo. E em 2/3, quando o crime causar paralisação das atividades, incêndio, poluição, lesão corporal grave ou morte.
20: E hoje a legislação brasileira limita a 3 anos o tempo de internação de adolescentes em conflito com a lei, mas esse prazo pode aumentar.
23: A Comissão de Segurança Pública aprovou um projeto que prevê até 10 anos de internação para jovens envolvidos em crimes violentos. Os detalhes na reportagem de Bruno Lourenço.
8: O projeto de lei aumenta de 3 para até 5 anos o tempo máximo de internação de adolescentes infratores. Já para as infrações praticadas com violência, grave ameaça ou equiparadas a crime hediondo, o período de restrição de liberdade pode chegar a 10 anos. O texto aproveitou a iniciativa já aprovada no ano passado do senador Fabiano Contarato, do PT do Espírito Santo. Ele espera que, com a pressão do Senado, essas matérias, enfim, sejam votadas na Câmara dos Deputados.
26: Eu não acho razoável você explicar para uma mãe que teve a filha vítima de estupro, para um rapaz de 17 anos, que após estuprar, matou e ocultou o cadáver, ele vai ficar internado até 3 anos. Não quer dizer nem que ele vai pegar 3 anos.
8: A proposta prevê a audiência de custódia no prazo de 24 horas, também altera atenuantes por idade que diminuem o tempo de prescrição da pena e especifica que o adolescente que atingir a maioridade durante o cumprimento de medida socioeducativa deverá ser transferido para unidade específica e separada dos demais adolescentes e distinta de estabelecimentos prisionais destinados a adultos.
22: O senador Humberto Costa, do PT de Pernambuco, defendeu a decisão do Ministério da Saúde de suspender preventivamente a aplicação da vacina contra a dengue produzida pelo Instituto Butantan após o registro de 2 mortes sob investigação. Médico, ele ressaltou que ainda não há evidências de relação entre os casos e o imunizante.
23: Segundo o senador, a suspensão temporária demonstra cautela das autoridades sanitárias e não representa uma condenação da vacina. Humberto Costa destacou que a vacina passou por todas as etapas de testes clínicos, foi aprovada pela Anvisa e já foi aplicada em mais de 500 mil pessoas.
0: Os estudos demonstraram eficácia geral de 65% contra a doença e eficácia superior a 80% contra os casos mais graves. Esses números são extremamente relevantes diante de uma enfermidade que há décadas desafia a saúde pública brasileira.
22: E o plenário do Senado aprovou uma proposta que estabelece medidas para proteger e acolher trabalhadores resgatados de condições análogas à escravidão.
23: O projeto também altera diversas leis para incluir disposições sobre o combate ao trabalho escravo, a priorização de benefícios sociais para as vítimas e a facilitação do acesso à justiça. Repórter Douglas Castilho.
4: Uma das novidades é a preferência da população vitimada para receber o Bolsa Família. Outra inovação é que, para a fiscalização, será possível entrar no domicílio em que ocorre a possível violação sem mandado judicial, necessitando para isso apenas de autorização do empregador ou do empregado residente no local. O relator do projeto, o senador Paulo Paim, do PT do Rio Grande do Sul, explicou a iniciativa.
6: Prevê proteção efetiva aos trabalhadores e trabalhadoras domésticos resgatados da condição análoga à de escravo, para garantir, por exemplo, a fiscalização do trabalho e a autuação imediata.
4: O texto ainda prevê a concessão de 6 parcelas do seguro-desemprego à pessoa resgatada e o direito ao abrigamento emergencial, bem como a alteração do Código Penal para incluir pessoas em relação de trabalho doméstico como vítimas de lesão corporal no contexto de violência doméstica. O texto vai à sanção presidencial.
23: Edição de Paula Groba e trabalhos técnicos de João Lira. O Jornal do Senado fica por aqui. Acompanhe agora as notícias da Câmara dos Deputados. Boa noite.
22: Boa noite e até amanhã.
9: Jornal Câmara dos Deputados. Câmara aprova inserção de doenças crônicas na carteira de identidade.
10: Comissão proíbe a inclusão de ração como supérfluo para fins fiscais.
9: Exigências de infraestrutura para escolas públicas já estão em vigência.
10: Boa noite. Já virou lei a proposta aprovada pela Câmara com exigências de infraestrutura para escolas públicas. Saiba mais na reportagem de José Carlos Oliveira.
12: As comissões da Câmara dos Deputados aprovaram um projeto de lei do Senado com requisitos mínimos obrigatórios para a infraestrutura de escolas da rede pública da educação básica. Entre as exigências estão biblioteca, cozinha, refeitório, banheiro e quadra poliesportiva coberta. As instalações devem ter acessibilidade garantida para pessoas com deficiência. Além disso, as escolas deverão apresentar número adequado de alunos por turma, manejo de resíduos, abastecimento de água tratada e esgotamento sanitário, como destaca a deputada Socorro Neri, do PP do Acre, relatora do texto na Comissão de Educação.
13: Trata de detalhar condições mínimas de infraestrutura para as escolas públicas de educação básica, que deveriam estar universalizadas em todas as unidades escolares, o que, lamentavelmente, ainda não é realidade. De fato, de acordo com o Censo Escolar de 2023, nas escolas municipais de educação infantil, por exemplo, apenas 46,6% contavam com banheiros adequados e 61,7% contavam com recursos de acessibilidade para pessoas com deficiência.
12: Para a deputada, a falta de padrões mínimos é uma realidade inadmissível nas escolas. Socorro Neri citou outros dados do Censo Escolar de 2023, agora relativos à internet e aos laboratórios de ciências.
13: Entre as escolas públicas de ensino fundamental, apenas 69,2% dos estabelecimentos municipais dispunham de internet banda larga. Entre as escolas públicas estaduais de ensino médio, observou-se que nas regiões Norte e Sul, menos de 80% das unidades escolares contavam com internet banda larga. Entre as escolas públicas estaduais e municipais de ensino fundamental, apenas 10% dispunham de laboratório de ciências. Essa instalação estava disponível apenas em 43,5% das escolas públicas estaduais de ensino médio.
12: O texto inclui as novas exigências de infraestrutura escolar na LDB, a Lei de Diretrizes e Bases da Educação Nacional. A proposta também foi aprovada na Comissão de Constituição e Justiça, onde a deputada Laura Carneiro, do PSD do Rio de Janeiro, ressaltou a busca por um padrão de qualidade na oferta de ensino público no país. Da Rádio Câmara de Brasília, José Carlos Oliveira.
9: Educação. Marcon, do PT do Rio Grande do Sul, destaca o programa Pé de Meia como uma importante política de incentivo à permanência de estudantes de baixa renda no ensino médio. Ele explica que a iniciativa oferece apoio financeiro aos jovens e contribui para reduzir a evasão escolar.
10: Marcon também ressalta as ações do governo federal voltadas ao setor produtivo, como a renegociação de dívidas rurais e a ampliação dos recursos do Plano Safra. Para o deputado, essas medidas fortalecem a atividade agropecuária e estimulam a economia.
9: Paulão, do PT de Alagoas, celebra o lançamento do programa MEC Idiomas, que oferece gratuitamente cursos de inglês e espanhol por meio de plataforma digital. Segundo o deputado, a medida cria novas oportunidades para estudantes e trabalhadores.
10: Paulão também menciona ações voltadas aos entregadores por aplicativo, como a implantação de pontos de apoio com estrutura básica para descanso. Ele defende ainda o avanço da regulamentação do setor, com análise de propostas que ampliam os seus direitos.
9: Raimundo Santos, do PSD do Pará, celebra o Dia Nacional da Música Gospel. Ele ressalta a presença do gênero em diferentes espaços da sociedade, enfatizando sua relevância cultural e religiosa na transmissão de mensagens.

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1: Comissões. Comissão aprova projeto que proíbe a inclusão de ração animal como bem supérfluo para a cobrança de ICMS. Vamos ouvir mais informações sobre o tema com Luiz Cláudio Canuto.
2: Projeto aprovado pela Comissão de Meio Ambiente da Câmara dos Deputados proíbe que rações para animais de estimação sejam tratadas como supérfluos, algo que, para fins de incidência do ICMS, pode aumentar a tributação. O ICMS é um imposto estadual. O relator da proposta, deputado Célio Studart, do PSD do Ceará, argumenta que ração para animais de estimação deve ser considerada um item essencial para ter uma tributação mais justa e alinhada com o conceito de bem indispensável.
3: Ração é algo caro, é um item caro e não é supérfluo, é um item vital para a vida de animais, especialmente daqueles que cuidam de 10, 20, 30, 40 animais. Então, o que esse projeto fez é reduzir o ICMS, ou seja, menos imposto, incidindo nessas rações para que possa baratear os custos e a gente tem aí, obviamente, mais avanços dentro da pauta animal e, obviamente, mais respeito, zelo e menos animais com fome, porque isso pesa caro no bolso daqueles que protegem os animais.
2: O projeto segue agora para análise nas comissões de finanças e tributação e de Constituição e Justiça. Para virar lei, precisa ser aprovado pela Câmara e pelo Senado. Da Rádio Câmara de Brasília, Luiz Cláudio Canuto.
1: Meio Ambiente. Delegado Matheus Laiola, do União do Paraná, denuncia representantes políticos de Paranaguá que defenderam as rinhas de galo. O parlamentar lembra que a legislação e a jurisprudência dos tribunais brasileiros já classificam essa prática como crime ambiental.
4: Delegado Matheus Laiola informa que o partido instaurou um processo administrativo para expulsar os responsáveis. Segundo o deputado, a defesa das rinhas é incompatível com os princípios do partido e com a proteção ao bem-estar animal.
1: Agricultura. Lucas Edecker, do PSD, comemora o avanço da proposta que trata da securitização das dívidas dos produtores rurais atingidos por estiagens e enchentes no Rio Grande do Sul. Para ele, a medida garante a recuperação da produção e preserva a atividade econômica no campo.
4: Lucas Edecker também frisa que a matéria foi aprovada pela Câmara há quase um ano e ainda aguarda a análise do Senado. Ele acredita que a lentidão do processo legislativo agravou a situação dos produtores, que, segundo ele, seguem com dificuldade para retomar suas atividades.
1: Daniel Trisesiak, do PSDB, cobra uma solução definitiva para os produtores rurais afetados por eventos climáticos no Rio Grande do Sul e defende a securitização das dívidas do setor. Ele afirma que tudo isso é necessário para que os agricultores continuem produzindo.
4: Daniel Trisesiak diz que o governo demora a adotar medidas de apoio ao campo, acrescentando que os produtores buscam instrumentos para a recuperação da sua atividade. Ele ressalta ainda a relevância do agronegócio para a geração de emprego, renda e riqueza no estado gaúcho.
1: Sérgio Turra, do PP do Rio Grande do Sul, cobra a aprovação da matéria que trata da securitização das dívidas dos produtores rurais. Na visão do deputado, a medida é essencial para garantir a continuação da atividade agropecuária após sucessivos eventos climáticos.
4: Sérgio Turra também destaca a importância do agronegócio para a economia nacional. O parlamentar afirma que auxiliar os produtores rurais significa preservar empregos, fortalecer a produção de alimentos e estimular o desenvolvimento do país.
1: Economia. Coronel Assis, do PL de Mato Grosso, aponta risco de desequilíbrio nas contas públicas do país. O deputado critica a política econômica do governo federal e atribui o problema ao aumento dos gastos, ao crescimento da dívida pública e à perda de confiança de investidores.
4: Coronel Assis afirma que os juros elevados sufocam a economia.

0: dificultando o crédito para famílias e empresas. Ele alerta que a trajetória das despesas pode levar a um colapso orçamentário a partir de 2027, caso não haja controle fiscal.
1: Luiz Lima, do Novo, do Rio de Janeiro, aponta risco de agravamento das contas públicas diante de gastos acima da arrecadação, inflação alta e juros elevados. O parlamentar afirma que a situação compromete a capacidade do governo de controlar a dívida pública.
0: Luiz Lima cita a editorial da mídia que alerta para os perigos do crescimento dos gastos públicos e menciona também levantamento recente sobre medidas que reduzem receitas. Ele assinala que decisões eleitoreiras podem transferir para a população o custo do desequilíbrio orçamentário.
1: Márcio Gerri, do PCdoB do Maranhão, cita pesquisas recentes que indicam o fortalecimento político do governo e o enfraquecimento de parte da oposição. O deputado acredita que esses dados são reflexos da participação de lideranças da direita em denúncias sobre o Banco Master.
0: Benedita da Silva, do PT do Rio de Janeiro, apresentou o projeto que estabelece o PIX como infraestrutura estratégica nacional. A deputada salienta que o sistema de pagamentos instantâneos é uma tecnologia brasileira que ampliou o acesso da população a serviços financeiros.
1: De acordo com Benedita da Silva, a proposta busca garantir a gratuidade do sistema, proteger os dados dos usuários e impedir que o PIX seja utilizado em negociações internacionais. Para ela, cabe ao Congresso proteger políticas públicas que fortaleçam a autonomia econômica do país.
0: Helder Salomão, do PT do Espírito Santo, questiona a atuação de parlamentares que viajaram aos Estados Unidos para tratar de temas ligados à economia brasileira. Ele acredita que a articulação ameaça a soberania nacional por envolver debates sobre o PIX e minerais estratégicos.
1: Helder Salomão exalta o PIX como um patrimônio criado por técnicos do Banco Central com impacto direto no desenvolvimento do país. Ele também associa as novas tarifas dos Estados Unidos contra produtos brasileiros às articulações entre deputados da oposição e autoridades norte-americanas.
0: Turismo. Hildo Rocha, do MDB do Maranhão, celebra o reconhecimento internacional da Praia de Atins, nos Lençóis Maranhenses, eleita a melhor praia do Brasil e a sétima melhor do mundo, no ranking Best Beaches in the World 2025.
1: Na visão de Hildo Rocha, o reconhecimento consolida o potencial turístico do estado, que reúne outras atrações naturais como o Rio Preguiças e o Delta das Américas. Ele aproveita para convidar a população a visitar o Maranhão durante o período dos festejos juninos.
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0: Saúde. Câmara finaliza a votação de projeto que inclui doenças crônicas na nova carteira de identidade. Vamos saber mais na reportagem de Júlia Lopes.
3: Hipertensão, diabetes, asma e obesidade estão entre as doenças crônicas que mais afetam os brasileiros. Atualmente, 52% da população com 18 anos ou mais já recebeu o diagnóstico de pelo menos uma doença crônica. Diante desse cenário, a Comissão de Constituição e Justiça da Câmara dos Deputados aprovou um projeto de lei que permite incluir, de forma voluntária, informações sobre doenças crônicas na Identificação Civil Nacional, a ICN. A proposta é garantir cuidados especiais no atendimento a essas pessoas. Pelo texto, a inclusão da informação só será feita a pedido do próprio cidadão ou de seu representante legal. Além disso, será necessária a comprovação junto ao órgão estadual competente por meio de um relatório médico com a Classificação Internacional de Doenças, a CID. Para o relator da proposta, deputado Patrus Ananias, do PT de Minas Gerais, o projeto garante que ninguém será obrigado a expor sua condição de saúde, evitando constrangimentos ou qualquer tipo de discriminação. No Brasil e no mundo, as doenças crônicas são consideradas um dos maiores desafios de saúde pública. Elas estão associadas a mortes prematuras, perda de qualidade de vida e também a altos custos para a sociedade e para os sistemas de saúde. Segundo o relator da proposta na Comissão de Saúde, deputado Dr. Francisco, do PT do Piauí, em situações de emergência, a informação sobre uma doença crônica pode fazer toda a diferença no atendimento.
4: E uma vez identificado no seu documento de identificação civil nacional possibilita, em alguma situação de urgência e emergência, essa pessoa ser percebida a sua situação e isso facilitar os órgãos de saúde, o local onde possa acontecer algum infortúnio e essa pessoa ter as condições de ser acolhida, ser atendida e direcionada para um atendimento mais rápido.
3: Entre 2010 e 2023, o número global de anos de vida saudável perdidos por incapacidade ou morte causada por doenças crônicas não transmissíveis aumentou de 1 bilhão e 450 milhões para 1 bilhão e 800 milhões. As principais responsáveis por esse crescimento foram a cardiopatia isquêmica, o acidente vascular cerebral, o AVC e o diabetes. Já os transtornos depressivos, de ansiedade e o diabetes apresentaram crescimento mais acelerado no período. O projeto que permite a inclusão voluntária de doenças crônicas na nova carteira de identidade segue agora para análise no Senado. Da Rádio Câmara de Brasília, Júlia Lopes.
5: Direitos Humanos.
1: Vavá do Avante de Minas Gerais relata a realidade de abandono enfrentada pela comunidade autista em regiões vulneráveis do país. O parlamentar denuncia as barreiras burocráticas impostas pelo INSS, que exige laudos médicos especializados para a concessão do BPC.
0: De acordo com Vavá, a demora nas respostas administrativas gera uma crueldade institucional que sobrecarrega as mães solo. O deputado sugere a criação de centros regionalizados de diagnóstico e tratamento e a implementação de uma política nacional de neurodivergência.
5: Segurança Pública.
1: O Tony de Paula presta homenagem aos policiais militares mortos em confrontos nas comunidades do Rio de Janeiro. Na visão do deputado, as atuais ações de combate ao crime organizado são ineficientes e desgastantes para as forças policiais.
0: O Tony de Paula cobra a formulação de políticas baseadas em inteligência e planejamento estratégico. Ele argumenta que o parlamento e as demais autoridades precisam atuar de forma coordenada para proteger a vida dos agentes que estão na linha de frente do combate ao crime.
1: Delegado Paulo Bilins, que do PL de São Paulo defende o endurecimento das medidas de combate ao crime organizado. Além disso, o deputado apoia a classificação de facções criminosas brasileiras como organizações terroristas.
0: Delegado Paulo Bilinski pede que a segurança pública seja tratada como prioridade e cobra ações mais efetivas no enfrentamento à criminalidade. Ele afirma que é necessário ampliar os mecanismos de combate às facções para garantir mais proteção ao povo brasileiro.
5: Justiça.
1: Tadeu Venere, do PT do Paraná, critica o contexto em que a proposta de redução da maioridade penal volta à pauta da Comissão de Constituição e Justiça. Para ele, o debate está sendo impulsionado para desviar a atenção de outros temas em evidência no cenário nacional.
0: Tadeu Venere também questiona a condução do debate público sobre o assunto e afirma que a discussão tem sido utilizada com objetivos políticos. Segundo o deputado, é necessário analisar com cautela as motivações que cercam a retomada da discussão dessa pauta.
1: Dandara, do PT de Minas Gerais, repudia a proposta que reduz a maioridade penal no Brasil. A deputada argumenta que o sistema prisional brasileiro possui altos índices de reincidência e funciona como um espaço de fortalecimento de facções criminosas.
0: Para Dandara, o avanço do país depende da ampliação de oportunidades para a juventude e do fortalecimento de legislações protetivas, como a criminalização da misoginia. Ela afirma que o ódio e o preconceito direcionados contra as mulheres são a raiz do feminicídio.
1: Júlio César Ribeiro, do Republicanos do Distrito Federal, defende o equilíbrio nos debates sobre a violência de gênero. O parlamentar reitera seu compromisso com a proteção das mulheres, mas levanta preocupação com a criação de tipos penais de interpretação subjetiva.
0: Júlio César Ribeiro alerta que conceitos amplos de identidade de gênero trazem insegurança jurídica e colocam em risco garantias constitucionais, como as liberdades de expressão e religiosa. No entendimento dele, divergências filosóficas, biológicas ou religiosas não podem ser criminalizadas.
1: Termina agora o Jornal Câmara dos Deputados, produzido pela Rádio Câmara, com trabalhos técnicos de Everson Urani e apresentação de Márcio Aquilissardi e José Carlos Andrade. Uma ótima noite para você.
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4: Problemas de saúde mental e distúrbios cerebrais já geram um impacto de cerca de 5 trilhões de dólares por ano na economia global. O alerta é de um instituto internacional que aponta que esse valor pode ultrapassar 16 trilhões de dólares até 2030, caso não haja medidas efetivas de prevenção e cuidado. Segundo o levantamento, depressão e ansiedade são responsáveis por cerca de 1 trilhão de dólares em perda de produtividade todos os anos e por 12 bilhões de dias de trabalho perdidos. Especialistas destacam que as empresas têm papel fundamental nessa mudança, com ambientes mais saudáveis, boas relações de trabalho, incentivo ao descanso e cuidados com o bem-estar dos colaboradores. A avaliação é que investir em saúde mental não é apenas uma questão social, mas também uma estratégia importante para aumentar a produtividade e reduzir prejuízos nas organizações.
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3: A tecnologia não está transformando apenas as lavouras. Na pecuária, o uso de sensores, brincos eletrônicos e sistemas de monitoramento tem permitido acompanhar a saúde e o desempenho dos animais em tempo real. Esse modelo, conhecido como pecuária de precisão, ajuda o produtor a identificar problemas mais rapidamente. Ele melhora também o manejo e aumenta a produtividade. Além disso, contribui para a redução de custos e para uma produção mais eficiente.
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5: O Conselho Nacional de Justiça discute uma nova regra para reforçar a proteção de crianças e adolescentes que atuam como influenciadores digitais. A proposta prevê que juízes possam adotar medidas para garantir a segurança financeira dos menores e evitar a exploração econômica. Entre as possibilidades estão a criação de contas ou aplicações financeiras em nome das crianças e adolescentes, além de regras para o uso dos valores recebidos com publicidade e produção de conteúdo. O texto também prevê limites para horários de trabalho, garantia de frequência escolar, proteção da privacidade e da saúde física e emocional dos jovens. A medida é um desdobramento do ECA digital e busca assegurar que a atuação nas redes sociais aconteça com mais segurança e respeito aos direitos de criança e adolescentes.
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3: 6:54.

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0: NFL está cada vez mais de olho no Brasil. A liga anunciou que a partida entre Baltimore Ravens e Dallas Cowboys, marcada para o dia 27 de setembro no Maracanã, será exibida no horário de maior audiência da TV americana. O jogo acontece em um domingo às 17h25 e será o primeiro da NFL no Rio de Janeiro. Segundo os dirigentes da liga, a escolha do horário é uma forma de mostrar ao público dos Estados Unidos o crescimento da modalidade no mercado brasileiro. A NFL reforçou que o Brasil já é o segundo maior mercado internacional da liga, com cerca de 36 milhões de fãs. Atrás apenas do México. O sucesso dos jogos realizados em São Paulo nos últimos anos ajudou a consolidar esse interesse. A venda geral dos ingressos já está liberada e a expectativa é de casa cheia para o duelo entre Ravens e Cowboys. Duas franquias que somam 7 títulos do Super Bowl e prometem um grande espetáculo no Maracanã.
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6: Muito bem, quando a dieta não funciona, desconfie de alguns prováveis culpados. Sabe aquela balinha que você pegou na sala de espera do médico? Ou aquele docinho que fica próximo ao caixa da padaria? Sim, tudo isso faz diferença. Esses e outros exemplos nem sempre são computados na hora da dieta. Uma pesquisa com 1.500 britânicas revelou que, em média, elas ingerem 146 mil calorias não intencionais por ano. Você sabe mensurar isso? São 608 barras de chocolate. Dá pra acreditar? Mesmo aqueles que juram limitar o cardápio a 1.800 calorias diárias vão além. Batem fácil nas 2.200 calorias. É uma baita diferença. Para evitar essas armadilhas, faça o teste Bem Viver. Anote tudo que você come ou bebe ao longo de 24 horas, sem pular a inocente balinha. Você vai se surpreender. Para aliviar a fome fora de hora, faça refeições equilibradas nos horários certos e carregue na sua bolsa snacks saudáveis por onde for. Esse foi o Bem Viver de hoje e eu, Ana Paula Barros, volto logo com mais uma dica pra nossa saúde.
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1: Muito bom dia pra você nessa quarta-feira, 10 de junho, 8 horas e 1 minuto, começando mais um 2 em 1. Muito bom dia, João.
2: Bom dia, Bruno. Bom dia também pro nosso ouvinte que nos acompanha pelo rádio ou pelas nossas mídias sociais. Tô chegando lá. Ainda não estou.
1: Sentimos sua falta.
2: Ah, muito obrigado, né? Eu também senti falta de estar aqui nessa manhã para conversar com você, para conversar com a nossa audiência, trazer aqui as principais notícias da região, manter o pessoal atualizado nessa semana. Sim. Que é importante lembrar, não tem como esconder, não tem como esquecer esse fato. Tem Copa do Mundo?
1: Amanhã, né? Tem a festa de abertura, não é isso?
2: Uma cerimônias de abertura, okay. Né? Porque no total serão 3 cerimônias de abertura.
1: É verdade, porque são 3 países, né?
2: A mais importante é amanhã. Ah, vamos ser sinceros, okay. Né? Vai ter Shakira. Tem como ser mais importante do
1: não,
2: que isso?
1: Não, nada é mais importante que Shakira na Copa.
2: A rainha de Copas.
1: Boa.
2: Eu vi isso na internet, achei muito boa.
1: E quem seria o rei de Copas?
2: Ih, rapaz, o Rick Martin, talvez?
1: Não, não. Aí a gente tem que falar do Pelé, né?
2: Ah, sim, mundial. Claro. Mas eu tô pensando numa coisa mais artística.
1: Ah, entendi. Mais coreografada.
2: Exatamente. Okay. Mas enfim, né? Fica aí a votação aberta pra nossa audiência. Quem quiser participar, manda mensagem aqui pelo nosso WhatsApp, tá? É claro que nós vamos repercutir um pouquinho do que esperar para essa Copa do Mundo. Já vi que o Bruno preparou o bolão dele, já tá ali pregado no quadro.
1: Sim, estamos aguardando de vocês, viu? E tem que fazer logo, porque quinta-feira já tem jogo.
2: É verdade. Então já tem que se adiantar aí nesse quesito, viu? E claro, você também pode fazer com a sua família, né? Não precisa postar nada não, viu, gente? É só pela diversão mesmo, né? Vai lá.
1: Mas o nosso é 20 contos.
2: Eu vi. Não, eu pessoalmente gosto, entendeu? Sim. Me dá uma emoção a mais.
1: Exatamente.
2: Hoje nós vamos repercutir notícias importantes daqui da nossa região e também nacionais e internacionais. O coordenador de trânsito de São João participa ao vivo do 2 em 1, então você também pode mandar a sua mensagem pelo nosso WhatsApp ou pelas redes sociais. Mulher é presa em Tambaú após agredir a equipe policial. São João retoma vacinação antirrábica. Homem é preso em São João por violência doméstica. E com show de expulsões, seleção brasileira feminina de futebol pede para os Estados Unidos. Marta ficou revoltada.
1: Pois é, eu vi isso mesmo, mas a gente tinha ganho as outras duas dos Estados Unidos. Sim. Estados Unidos, ao meu ver, tem jogadores melhores, hein?
2: Na feminina, realmente, é uma potência.
1: Pois é. Mas vamos ver o que vai acontecer. Esse ano que vem tem Copa do Mundo Feminino.
2: Sim,
1: aqui no Brasil.
2: Sim, 2027.
1: Seguimos aqui com os comentários do Alexandre Garcia. Muito bom dia, Alexandre.
3: Bom dia. Pesquisa de opinião mostra majoritariamente 47% de pesquisados dizendo que a corrupção aumentou no governo Lula. Tudo depende do exemplo que vem de cima. Quando se vê contratos com Vorcaro no Poder Judiciário, quando se vê desvios de verbas, de emendas no Legislativo, quando se vê o presidente da República dando maus exemplos, que mal fazem, roubar um celular se é só para tomar uma cervejinha, isso estimula as pessoas comuns que já têm uma tendência, que têm uma falha de caráter, a querer tirar a sua parte também. Então vejam só agora, o que aconteceu de ontem para hoje. Em Palmas, a Polícia Federal pegou um funcionário de banco que falsificava dados cadastrais, principalmente no crédito rural, inventava propriedades de fazendas, condições aptas a receber crédito e tinha, assim, empréstimos a rodo para aquela turminha, né? A polícia agiu ontem, houve um bloqueio de 147 milhões, quase isso. Bom, enquanto isso, lá em São Paulo se descobre que o sujeito foi, agora ele é advogado, ele foi estagiar, né, no Ministério Público Estadual para saber das coisas e passar para o PCC. E o investigador-chefe da Polícia Civil também passava informações para o PCC. E tinha um policial civil que foi afastado, que sequestrava pessoas envolvidas no narcotráfico para extorquir o chefão delas. Incrível, incrível como isso está infiltrado dentro do Estado brasileiro. Outro caso, no Ceará, a Polícia Federal está apurando fraudes em 5 prefeituras. São 29 milhões de fraudes usando para outros meios as emendas. Em Minas Gerais tem um desembargador que está agora, o Conselho Nacional de Justiça está processando, abriu um processo administrativo disciplinar. É aquele que absolveu um traficante de 35 anos que vivia com uma menina de 12 anos. Ele tinha sido condenado. Ele é a mãe da menina. Ele absolveu. Depois o Ministério Público entrou com um recurso e ele voltou atrás. Mas aí se descobriu, na hora que apareceu o nome dele, o seu Lavar, Majid Lavar, né? Está afastado desde fevereiro. Começaram a aparecer queixas de... Parece cenas de horror, né? É uma coisa incrível. Queixas de assédio sexual. Quando ele era juiz em Betim, quando era juiz em Ouro Preto. Ou seja, no currículo dele começou a aparecer gente de assédio sexual, de agressões sexuais. E o sujeito chegou a desembargador. Já tem outro aí, fazia quadrilha em Mato Grosso do Sul. Há investigações, aparece nome, depois o nome desaparece no conselho, no Superior Tribunal de Justiça. E está lá a briga de juiz, desembargador, achando que ganha pouco, porque só ganha 1 milhão, ou ganha 140 mil, sendo que o máximo que está escrito na Constituição, sinto muito, então mudemos a Constituição. Mas se a própria justiça desobedece a Constituição, que força terá a Constituição? E é bom que a gente saiba que sem Constituição, que essa é a lei maior, as leis menores serão igualmente enfraquecidas. E aí o que vai vigorar é a lei das selvas. Por falar em lei das selvas, né, já se falou aqui de soberania, espera-se que o governo americano pegue os integrantes das organizações criminosas brasileiras que estão refugiados aí no exterior. E mostre que a intenção é essa, né? É desbaratar, coisa que o governo brasileiro não fez, né? Nessas últimas décadas, e deixou que aumentasse o poder e o poder sobre território brasileiro, né? Entrando na soberania nacional. É o que eu tenho dito, os perigos para a soberania não vêm de fora, vêm aqui de dentro mesmo. De Brasília, Alexandre Garcia.
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1: 8 horas e 10 minutos, depois de ouvir Felipe Araújo Estranho de Novo, vamos começar nossa entrevista.
2: É isso aí, Bruno. Lembrando que o nosso WhatsApp está aberto para você que é ouvinte mandar a sua solicitação. O telefone é o 19-998-23-3516. Ou então, se preferir, pode mandar também pelas nossas redes sociais, Facebook, Instagram e YouTube. Hoje nós vamos conversar com o sargento Adilson Moreira, que é coordenador de trânsito aqui em São João da Boa Vista, para falar um pouquinho sobre as possíveis interdições que podem vir a acontecer nesse mês. Já estava adiantando aqui no streaming, né, para o pessoal que acompanha pelas redes sociais. Junho, se não é o mais movimentado, definitivamente é um dos mais movimentados meses aqui de São João, né, Bruno?
1: Caótico.
2: No mínimo, né? Para dizer o mínimo. Porque tem aniversário da cidade.
1: Várias festas juninas acontecendo.
2: Várias festas juninas. Nesse ano tem Copa do Mundo.
1: Pois é.
2: Né? Então é uma série de eventos que podem vir a alterar a dinâmica do trânsito aqui no município. Para além disso, também vamos falar sobre outras pautas, né? Então, agora no rádio, bom dia para você, Adilson.
3: Muito bom dia, é um prazer estar aqui com vocês.
2: Imagino, o prazer é nosso. E como de praxe, como todo primeiro convidado que vem aqui na rádio, a gente sempre pede, né, para que elabore um pouquinho sobre a sua carreira, como chegou o convite para ser coordenador de trânsito. Então, por favor.
3: Sim, trabalhei por 28 anos na Polícia Militar, a maioria deles 20 anos na cidade de Aguaí, e encerrei minha carreira, aposentei aqui em São João em 2018. E, então, trabalhei um período com a Sargento Andréia, né? E eu já estava aposentado quando ela recebeu o convite do prefeito para assumir o Departamento de Trânsito. Ela me ligou e me convidou para esse cargo de coordenador de trânsito e eu aceitei. Estamos aí com ela desde janeiro do ano passado.
2: Desde o início da gestão do prefeito Vanderlei, praticamente,
3: sim,
2: né?
3: Sim.
2: Excelente. Bom, a gente já observou, e a Sargento Andréia já esteve aqui na rádio pelo menos 4 vezes desde então, para a gente falar sobre essas dinâmicas do trânsito na cidade, mas para esse mês é especial. Amanhã começa a Copa do Mundo e eu gostaria de saber se a gente já pode esperar nessa semana, sábado tem o Jogo do Brasil, alguma alteração para o trânsito da cidade.
3: É assim, nós vamos ficar monitorando, né? A exemplo das outras Copas, né? Quando eu trabalhei aqui como policial militar, a gente vê a dinâmica da população. Se eles se dirigirem, embora é o primeiro jogo da Copa, ainda na primeira fase, mas se ao final o Brasil for vencedor nesse primeiro jogo e nos demais, né? Se o pessoal se dirigir para o centro e se aglomerar no centro, a gente interdita as vias. Então os agentes de trânsito vão estar empenhados nisso daí.
2: Apostos.
3: Apostos, exato. Então, se houver necessidade, se tiver muita gente na rua, normalmente se aglomeram ali na Avenida da Dona Gertrude, a gente faz a interdição para as pessoas comemorarem mais tranquilamente.
1: Bom. E só para trazer uma informação, que os jogos da Copa do Mundo deste ano são a maioria à noite.
2: Exato.
1: Sim. Né? Então, isso com certeza não vai atrapalhar a dinâmica do horário comercial.
3: Comercial, exato.
1: Né? Existe essa aglomeração, existe pessoas que inclusive o jogo é às 7 da noite, mas desde as 2 já estão ali, pois, né?
3: É verdade.
1: Bebendo e tal. Então, existe também, talvez, uma preocupação mais nesse sentido. Aquela pessoa que num jogo de sábado, que nem agora, na empolgação, né?
2: Com certeza.
1: Começou lá pro meio-dia, só que o jogo é às 7.
2: É, pois é.
1: É muito tempo empolgado, né, Deus?
3: É verdade.
1: Então, talvez o maior desafio seja controlar os ânimos.
3: Sim.
1: E existe, obviamente, protocolo para poder atuar dessa forma, certo?
3: Sim, correto. Então, os agentes de trânsito, a gente vai atuar exatamente no fechamento de vias, se a gente achar necessário. Mas a Polícia Militar também, com certeza, vai ter esse olhar atento também nessas posturas aí.
2: Bom, Adilson, você nos informou que tem 28 anos de carreira, né? Aposentou em 2018, mas enfim, né? Acaba, a atuação continua. Então você já passou por muitas Copas.
3: Sim.
2: Eu quero saber se realmente isso acontece mesmo na Copa. Aumenta o número de ocorrências, sejam elas policiais ou de necessidade de interdição, se isso é um fenômeno que vocês já estão acostumados ou se são ocasiões excepcionais em que isso acontece.
3: Não, é mais excepcional. Pelo menos, como eu disse, a maioria da minha profissão, 20 anos, eu trabalhei em Aguaí, que é uma cidade menor. Então é mais esporádico acontecer alguma coisa assim nos dias de jogos, né? No final, eu me lembro, na final da Copa de 94, a gente estava trabalhando em Aguaí quando o Brasil foi tetracampeão, né?
2: Se imagina.
3: Então a festa foi muito grande, a comemoração foi grande, todo mundo foi pro centro, já tivemos que fechar algumas ruas lá. Mas ocorrências de violência assim é raro.
2: E esse ano, você acha que o pessoal vai pro centro quando o Brasil for campeão?
3: Eu acho que sim.
2: Acha que o Brasil tem chance de ser campeão esse ano?
3: Eu imagino, eu torço por isso.
2: Todos nós, né?
1: Não, com certeza. Eu concordo. Essa fase de grupo, Quem se animar muito com o jogo Brasil e Haiti,
2: então...
1: por favor, gente, né? É, não dá pra se animar muito. Mas quando chegar na fase de mata-mata, quando o Brasil tiver que enfrentar uma seleção um pouco mais casca-grossa, aí os ânimos vão estar mais aflorados. Aí vai ter aquela, né, aquela preparação e tal. Então, acho que pras... E se chegar na final, nem se fala, né? Não, se chegar na sinal, aí... final, aí liga o alerta, né, Dilson?
3: Sim, com certeza.
2: Para além da Copa, é normal também que haja interdições por diversas outras razões, né, Dilson? Gostaria de saber se para essa semana, a gente está na quarta-feira, então pelo menos essa semana tem pelo menos mais 4 dias. Tem algo previsto para São João nessa semana de interdição que o pessoal precisa se atentar?
3: Não, por enquanto essa semana não. Teve algumas interdições, mas assim, pontuais em bairros, e que já aconteceu, as pessoas pediram autorização para fazer pintura temática da Copa na rua, na via pública, né? E já teve três pinturas que já foram autorizadas, as pessoas fizeram, e então foi interditado só durante o tempo que a pessoa estava pintando ali. E para domingo, mas ainda vai ser, né? O jogo vai ser do sábado, para domingo. Ontem eu recebi mais um pedido, a pessoa vai fechar um trecho de um quarteirão na rua do departamento, inclusive, o Dr. Teófilo.
2: Olha só.
3: E ele vai fazer uma pintura temática ali. Então, não tem nada programado para fechamento de vias por conta da Copa, não sei, esses pontuais.
2: Você sabe que eu ia lhe perguntar justamente isso, né? Sobre essa cultura que a gente está, de certa forma, recuperando, né? De pintura de ruas. Uhum. Para um cidadão aqui de São João especificamente, né? Mas imagino que o processo seja semelhante em outros municípios. Como é que ele pode fazer? É importante falar desde o início. Não é simplesmente pegar um balde de tinta e sair pintando a rua.
3: Exato, não. Tem que ter um protocolo a seguir. Ele tem que chegar no departamento e fazer o pedido, né? Muitas vezes as pessoas já sabem disso, até já colocam no pedido que a pintura vai ser usada tinta à base de água, né? E aí a gente dá as orientações, né? Fala, autoriza, a gente estuda primeiro o local onde que ele pretende pintar, e a gente orienta que a pintura não pode sobrepor, apagar ou esconder nenhuma sinalização de solo que já tem ali, por exemplo, uma palavra pare ou uma faixa seccionada no meio da rua, enfim, a pintura que a pessoa for fazer não pode apagar de maneira alguma a sinalização de trânsito existente. E também eu cito para todos que já foram pedir lá uma lei de 1971 que trata do assunto da bandeira nacional, que é proibido pintar a bandeira nacional na rua ou na calçada, enfim, no piso, onde Sim. nós vamos passar por cima, pisar em cima dela, que é uma forma de desrespeito, né? Então, a gente orienta isso daí, e os 4 que já fizeram esse pedido e já pintaram...
2: Respeitaram,
3: claro.
2: Ah, que bom. Enquanto tá rolando a pintura, fica uma equipe ali também supervisionando para ver se tá
3: não,
2: tudo certo?
3: Não, a gente vai com o material, fecha o trecho que é necessário ali e a pessoa fica trabalhando ali com maior segurança. E de vez em quando os agentes de trânsito passam para ver se tá tudo ok.
2: Entendi. E para a pessoa que tem o desejo de fazer esse tipo de pintura para a comunidade ali que se organizou, ainda dá tempo?
3: Dá tempo.
2: Até o final da Copa pode?
3: Até o final da Copa dá tempo. É só ir lá fazer o pedido com a gente lá e a gente analisa e autoriza.
2: Excelente. Sargento, a gente sabe também que nesse mês de junho, como eu disse, tem aniversário da cidade, Sim. que é um dos maiores eventos do ano aqui em São João especificamente.
3: Sim.
2: Eu gostaria de saber se vocês já têm um calendário planejado para as interdições na cidade durante a semana do aniversário.
3: A festa junina que vai acontecer 19, 20, 21, lá no recinto da IAPIC, né? Vai ser interditado, como é na festa, quando tem a EAPIC, né? Vai ser interditado aquela avenida principal ali, para a pessoa poder transitar mais, tanto na chegada e principalmente na saída, né? Que na saída, a chegada vai chegando aos poucos as pessoas, Sim. mas na saída, normalmente sai todo mundo de uma vez só, então para ter mais segurança pro pedestre que está saindo do recinto ali para pegar sua condução e retornar para sua casa, então a gente faz essa interdição ali.
2: Entendi.
3: Aos modos que sempre foi feito. E na festa junina no dia 24, também, é o desfile tradicional que a gente faz todo ano, né? E é só nesse horário do desfile, a interdição ali no centro.
2: Entendi. É mais tranquilo. Eu imagino. Bom, você esteve no ano passado, então você já teve essa experiência, né? De uhum. trabalhar durante a semana do aniversário da cidade. Sim. Qual é o tipo de ocorrência mais comum que pode vir acontecer numa situação como essa?
3: Eu não me lembro de nenhuma ocorrência assim do ano passado, porque uhum. que nos chamou a atenção, não. Foi tudo bem, bem tranquilo mesmo.
2: E as recomendações para quem vai enfrentar esse tipo de interdição?
3: Como é um feriado municipal, e esse ano vai ser numa quarta-feira, né? E o desfile é na parte da manhã, a avenida vai ficar interditada praticamente das 6 da manhã até meio-dia, pelo menos.
2: O período da manhã inteiro.
3: Então a recomendação é que a pessoa, se precisar transitar próximo ali, que ela evite Avenida Dona Gertrude, que ela vai estar interditada, né?
2: Pelo menos nesse dia.
3: Pelo menos nesse dia e nesse período.
2: Tá certo. Bom, sargento, alguns ouvintes também nos questionaram durante a semana passada quanto às vagas para idosos, porque a gente recebeu a sargento Andréia aqui em alguns momentos, uhum, e nos foi informado que teria, desde 2025, né, um aumento no número de vagas para idosos. Enfim, eu gostaria de saber se isso de fato aconteceu desde então e, se não aconteceu, se vocês ainda pretendem aumentar o número de vagas, já que São João tem tantos idosos.
3: Sim. É, desde quando foi feito a Zona Azul, toda a área do centro onde é Zona Azul, por lei tem que ter 2% de vaga para deficiente físico e 5% para idoso. E a gente extrapolou esse número. Nós temos um número muito maior do que isso. Mas a demanda é grande. Você falou que você recebeu algumas demandas aqui. A gente também recebe através da ouvidoria. A gente recebe muita demanda de muitos idosos pedindo que a gente aumente o número de vagas de idosos na região central, onde é a área do Zona Azul, né? Mas isso não é possível fazer. Primeiro porque já, como eu disse, já tem um número maior do que é exigido por lei. E segundo, a gente tem que fazer um estudo, porque quando foi feita a licitação, a empresa que ganhou, ela tinha o número X de vagas para ela. Exato, para ela explorar. Então, se nós subtraímos algum número de vagas para destinar para idoso ou para PCD, automaticamente o número de vagas que eles têm para explorar vai ser diminuído. Então, isso vai ocasionar uma queda de rendimento daquela empresa e ela pode pedir no futuro uma reavaliação do contrato, né? Uhum. Mas não estou dizendo que não é possível de ser feito. É possível, mas tem que ser feito um estudo. Mas eu reafirmo que o André já disse que os números de vagas são maiores do que é exigido por lei.
1: A gente tem muito velho, então, em São João.
2: Não, brincadeira. A gente está falando de maneira escrachada, mas tem mesmo, sim, né? Tem. São João já foi eleito várias vezes como uma das melhores cidades do estado de São Paulo para os aposentados.
1: Sim. Né? E não, eu falei isso de uma forma de brincadeira, mas é para constatar que, mesmo estando acima do limite legal, né, que a lei pede, e também você trouxe a questão contratual, né, que também traz uma limitação para poder alterar isso de forma... Assim, não pode deixar, amanhã eu vou lá e pinto mais três. Não, não é assim.
2: Prazer.
1: Exatamente, não é assim que funciona. Não. Então, talvez. Eu não sei se existe, aí vem uma dúvida minha, tá, Adilson? Talvez dentro do departamento, em algum momento, tenham discutido isso. Mas é necessário ter algum tipo de bolsão de estacionamento que a própria prefeitura faça, né? Ela pode fazer e consorciar. Né? Ela pode criar esse espaço através de uma desapropriação ou de algum terreno que ela possa ter ali próximo à região central, para ajudar a desafogar um pouco isso. Porque eu já estou chegando à conclusão de que, para o centro comercial, não há vagas no total disponíveis mesmo, né? Uhum. Então, talvez possa ser interessante, ou com uma coisa que a gente fala bastante aqui, Adilson, e eu sei que é uma preocupação, pelo menos do Simeonato, que ele já falou publicamente. Uhum. A questão do transporte público em São João, que parece que ele não é o mais eficiente que ele poderia ser.
3: Sim.
1: Existe alguma discussão dessas duas questões? Ou um bolsão de estacionamento, né? Ou então uma melhoria desse fluxo de transporte público?
2: Apesar de não ser necessariamente da sua coordenadoria, né? Importante, uhum, esclarecer.
3: Com relação ao transporte público, realmente não faz parte da minha coordenadoria, então eu não posso opinar, né? Mas que, se ele fosse mais eficiente da maneira como o senhor Nato sempre gostou, seria viável que fosse, né? Com certeza as pessoas utilizariam mais transporte público,
1: isso,
3: menos carros, e aí sobrariam mais vagas no centro. Mas a questão é o seguinte: São João tem... No último censo, né, 92 mil habitantes, né? E tem 84 mil veículos registrados na cidade.
1: Então diminuiu, então, porque chegou uma época que era 2 carros por pessoa.
3: Então, se a gente somar a esses números de veículos registrados na São João... São João é um polo atrativo da educação, né? Muitas faculdades. E de saúde também, né? Muitas cidades da região mandam seus pacientes para cá. Então, se somar com isso... aos veículos que já existem, que são registrados aqui, realmente dá mais de um carro por pessoa,
2: pois
3: com
2: é.
3: Certeza.
2: Hoje, quais são as vias que mais costumam dar problema, como o pessoal costuma dizer?
3: Mas é o centro mesmo, a região da onde é a Zona Azul, onde fica mais difícil de estacionar em horário comercial.
2: Aquela descida ali próximo ao supermercado Big Bom, o pessoal comenta bastante também que em horário de pico fica complicado ali, né?
3: Sim, também fica bem complicado. Embora aquela onda verde que nós fizemos ali, né, todo mundo elogiou, gostou, ficou muito bacana, mas em horário de pico, ali a passagem embaixo da ponte ali, da rodovia em frente ao Big Bom, ali no final da tarde, realmente fica um congestionamento bastante elevado ali.
1: Não seria um caso de um semáforo especificamente nesse local?
3: Já
1: não?
3: Estamos estudando isso.
1: Ah, maravilha.
3: Já estamos estudando. Tem um projeto para a gente estudar um semáforo ali.
2: Em relação à nossa avenida aqui da rádio, o Dr. Durval Nicolau, uma coisa que até o Bruno sempre traz aqui, né, Bruno, quando a Sargento André está, é a quantidade de lombadas que a gente tem nessa avenida. Se falou em algumas ocasiões sobre a colocação de lombadas digitais, radares, enfim. Essa discussão, ela ainda está acontecendo dentro do departamento?
3: Sim, ainda está. A gente tem a ideia de contratar uma lombada eletrônica, temos ideia de colocar alguns radares nas principais vias da cidade, para limitar o limite de velocidade, né? Porque o radar salva vidas, né? Porque o acidente mais grave é aquele que a pessoa está com maior velocidade, né? Então, a probabilidade da pessoa se machucar mais gravemente ou até virar óbito, quanto maior a velocidade, essa chance é muito maior. Então, nós temos, sim, estudos para colocar essas lombadas eletrônicas e radares nas principais vias da cidade.
1: Inclusive, aproveitando, duas questões que também sempre retornam aqui, que é quando a Sabesp tem que fazer uma intervenção, ela... E isso, eu subindo ali no Pratinha, a David Carvalho, até hoje, já fizeram duas vezes intervenções lá no lugar, que fizeram um quadrado ali na subida da David Carvalho, inclusive numa intersecção ali, a todo momento ele acaba ficando com uma depressão. Como é que o departamento pode ou não atuar nesse sentido? Porque o que a gente mais escuta aqui é, pô, vieram aqui, inclusive quando terminaram de recapear aqui a Durval Nicolau, deu uma semana, já fizeram rasgo. Então, assim, como é que é essa relação, especificamente com a Sabesp, quando eles têm que fazer uma intervenção na rua?
2: Tá perguntando o que você acha da Sabesp.
1: não é isso, não. Mas, assim, como é que... Não, a gente recebe reclamação ou então a gente faz uma fiscalização, eles são obrigados a notificar a gente. Como é que é essa dinâmica?
3: É assim, quando a gente tem um grupo de WhatsApp que tem várias empresas prestadoras de serviço. Né? Temos nós, Departamento de Trânsito, tem Sabesp, tem a Neoenergia Electro, né? Enfim, vários prestadores de internet. E aí, quando se faz necessário, por uma emergência, um vazamento de água ou de esgoto, e aí é necessário rasgar o asfalto ali para Sabesp atuar e fazer a correção, eles nos avisam nesse grupo de WhatsApp: olha, eu vou fazer a interdição em tal via, de tal ponto a tal ponto, de horário a tal horário, que é a previsão para o reparo, né? E aí a gente, lógico, autoriza, tem que fazer o serviço, né? Quando é emergencial, sim. Quando não é emergencial, quando é um serviço programado, também eles nos avisam com maior antecedência, falando que naquele dia, naquele trecho, vai ser necessário fazer a interdição para eles fazerem o reparo. Mas muitas vezes acontece isso, eles fazem o reparo, fazem a nova camada de asfalto ali, mas com o passar dos dias, aquela camada de asfalto acaba cedendo, afundando, e aí a gente solicita de novo para eles irem lá e corrigirem o serviço que foi feito.
1: No caso, é o departamento de trânsito mesmo, não é o de obras que tem que fazer isso.
3: Não, quem faz o serviço é... Se for um problema causado pela Sabesp, a gente só informa para eles: olha, lá está tendo um problema, assim, aí eles vão lá e eles fazem o serviço. Mas às vezes, o departamento de obras tem que agir também e com a equipe deles lá e fazer esse reparo.
1: Maravilha.
2: Sargento, eu gostaria de trazer uma dúvida aqui da nossa audiência rapidinho antes de finalizar a conversa. Sim. É a seguinte, a ouvinte mandou a seguinte mensagem: queria tirar uma dúvida. Na minha rua, na 14 de julho, tem um estabelecimento que deixa cones na vaga o dia todo. Eu mandei e-mail para eles serem notificados porque eu moro lá e não tenho garagem. Importante a gente esclarecer nesse sentido. Qualquer estabelecimento pode colocar um cone na frente do local?
3: Não, isso é proibido. Essa pessoa, eu acho que ela até mandou o e-mail ou uma ouvidoria que ela fez, nós tomamos conhecimento disso, os agentes de trânsito foram lá. No dia que os agentes de trânsito foram, não tinha cone nenhum na via, porque se tem, a gente faz a apreensão desse cone, que a pessoa não pode reservar a vaga na frente do comércio, do estabelecimento, da loja, da oficina dela, com cones, né? Para reservar privativamente para ela. Não pode ser feito isso. Então, A gente, quando tem esse tipo de denúncia, reclamação, a gente vai, se o cone estiver na rua, a gente apreende. Se não tiver, a gente orienta a pessoa para que não, pode, não faça isso.
2: Nesse caso, ajuda o morador a registrar com imagens a ocorrência ou não faz diferença?
3: Não, não faz diferença.
2: Ok.
3: Não faz diferença. Se tiver imagem, melhor. Mas é que eu disse, o agente chegando lá, se tiver o cone lá, ele vai fazer a apreensão. E se não tiver, ele orienta a pessoa que está nessa prática, que isso não pode ser feito.
1: A minha sugestão é a seguinte: quando vê esse cone, vai lá, pega e leva. Você tá falando, você tá levando meu cone, fala, lá, liga lá pra sargento André e reclama com ela. Né? Porque se ele tá agindo fora da lei, se você coíbe o fora da lei você não está.
2: E você ganha um item de decoração pra usar na sua casa, exatamente. Um vasinho de planta, de repente.
1: Ou então uma mega corneta pra você torcer pelo Brasil.
3: Exatamente.
1: Maravilha. Adilson, muito obrigado pela sua participação aqui hoje. A gente inundou de perguntas aí, mas graças a Deus todas respondidas. Obrigado, viu?
3: Eu que agradeço.
1: Vamos seguir aqui com Agroplay Ana Castela, nosso quadro no 2 em 1. 2 em 1.
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1: 8 horas e 34 minutos.
2: A Prefeitura de São João da Boa Vista informou nesta terça-feira que a vacinação antirrábica de cães e gatos foi retomada no município após a normalização do envio das doses pela Secretaria de Estado da Saúde. Para quem não lembra, lá por meados de abril e maio, a Secretaria de Saúde cancelou o envio de vacinas antirrábicas para todas as cidades do estado de São Paulo e agora, aparentemente, está voltando aos pouquinhos. Para quem não sabe, a raiva é uma doença grave e fatal, só que ela pode ser prevenida com a vacinação dos animais. Por isso, a administração municipal reforça a importância de manter cães e gatos imunizados e informa que a vacinação está disponível gratuitamente na cidade. A imunização é oferecida para espécies com idade a partir de 3 meses. E uma das principais medidas de prevenção contra a raiva, justamente, é a vacinação, né? Para essa doença que pode afetar tanto os animais quanto os seres humanos. As doses são aplicadas lá no CCZ, no Centro de Controle de Zoonoses, que fica na rua Antônio José Milan, número 400, no bairro Vila Rica. Essa vacinação acontece da 1 da tarde até as 4h30. Os tutores que estão interessados em manter os seus pets saudáveis podem procurar a unidade para garantir essa imunização. Lembrando sempre, raiva, quando ela passa para o ser humano, se o sintoma for desenvolvido, morreu.
1: Exatamente. Importante você fazer essa imunização, ainda mais que é de graça, é só levar lá seu pet, correto? Dua Lipa Illusion aqui no 2 em 1.
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0: 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Voltamos às 8h41.
1: Ah, não tem como não estar mais ansioso, né?
0: Pois é, estamos todos copalizados.
1: Exatamente. Amanhã começa a Copa do Mundo, gente, e todo mundo... Não vou dizer todo mundo, né? Porque não falo por todas as pessoas desse país. Mas confesso que todo mundo que eu converso, pelo menos, diz que está muito animado e esperançoso.
0: Sim.
1: Né? Porque já faz 24 anos, nós temos uma geração inteira que nunca viu o Brasil ser campeão da Copa do Mundo.
0: Pois é.
1: Né? Um ciclo que se repete de 70 até 94, também foram 24 anos que o Brasil não ganhava o título e agora mais uma vez 24 anos sem ganhar a Copa do Mundo. Lembrando que aqui na 92 FM, principalmente durante o 2 em 1 e ali também numa escalinha à tarde, nós teremos o Torcida 92.
0: Exatamente, às 8h30 da manhã dentro do 2 em 1 e ao meio-dia na programação 92.
1: Com as principais atualizações da Copa do Mundo pra você, já começa amanhã. Né?
0: Exato.
1: Vamos trazer aqui um panorama das cerimônias de abertura, porque serão três, mas a principal acontece mesmo amanhã, na quinta-feira. Então você vai ficar por dentro de tudo que vai acontecer nessa cerimônia, quais artistas vão se apresentar, quais os horários dos primeiros jogos, que pela primeira vez na história a abertura será repetida. Importante falar Sim. disso também, né? México e África do Sul. Né, um jogo aí incrível, assim, um jogo ótimo de assistir, um jogo de equipes muito habilidosas, pelo menos vai ter o Ochoa, né?
0: E eu queria trazer só a informação, isso que eu tenho captado de vários canais que estão lá, então com repórteres presenciais. Então. Eu queria trazer duas informações aqui. Primeiro, tem repercutido a forma, teve um árbitro, né,
1: do Suriname. Iraquiano.
0: Não, do Suriname, não, da Somália. Enfim, um árbitro africano que foi impedido porque o país dele está numa lista de pessoas que não podem entrar nos Estados Unidos. Acho um pouco absurdo, porque se ele foi convocado pela FIFA, a FIFA deve falar, olha, eu vou chamar esse árbitro que é o melhor árbitro em atuação na África, Sim. no continente africano.
1: Vou
0: tá?
1: pegar o nome dele aqui.
0: Ele, por favor, faça essa gentileza. E também falar sobre a questão da seleção iraniana. A seleção iraniana, ela foi impedida de estar nos Estados Unidos, aí o México a recebeu, ela está hospedada no México, ali próximo, eu acho que em Tijuana, Sim. que é limite com os Estados Unidos ali, e os Estados Unidos concedeu um visto do dia. Então, assim, a seleção iraniana, ela teve uma parte do staff da seleção iraniana foi impedido de entrar nos Estados Unidos sob a alegação de que eles seriam, na verdade, terroristas que estariam aproveitando a situação para estar no país. Mas, tirando essa parte da alegação, quem conseguiu ir viajar para disputar a Copa do Mundo, eles vão ficar nos Estados Unidos, no México. Eles pegam um voo, é um voo de 40 minutos, é tipo Ponte Rio-São Paulo. Uhum. É um voo curtíssimo, mas de qualquer forma eles pegam um voo, jogam a partida, pegam um voo para voltar para Tijuana, que eles não podem dormir nos Estados Unidos. É. Isso beira um pouco do absurdo. Talvez então tivesse, vamos deixar os iranianos no Canadá então?
1: Acho que é um absurdo, não beira um absurdo não. É um absurdo.
0: Só que daí tem uma outra questão. Lá na Flórida, você tem uma comunidade iraniana que não se sente representada por essa equipe, olha só. Eles entendem que essa equipe, ela na verdade é uma equipe do governo com qual eles não concordam. Então assim, existe até mesmo dentro do próprio país, quando a gente pensa, quando você vai pegar o Irã, fora do contexto de estar nos Estados Unidos, o Irã, a seleção iraniana, que os próprios iranianos não são tão assim, né? Tem gente que assim, não vou torcer porque eles representam um país com o qual eu não concordo o governo. E faz sentido, porque se ele não está no Irã é porque ele fugiu e não Sim. concorda, né?
1: É importante lembrar que, em tese, o dispositivo que classifica essas pessoas como terroristas são os mesmos dispositivos que agora estão classificando o PCC e o Comando Vermelho como terrorista.
0: Não, mas então, por mim, os PCC não podem assistir jogo do Brasil nos Estados Unidos.
1: É o que eu digo. Se em algum momento eles fizerem essa associação de que todo brasileiro é um terrorista, em tese tem duas... Mas isso que estão fazendo com o Irã. É isso que estão fazendo com a seleção iraniana.
0: Vamos focar na informação. O Irã não pôde entrar nos Estados Unidos por questões óbvias. Questões muito óbvias. Se os Estados Unidos foi lá jogar bomba no Irã, vai falar assim, não, galera, vem cá. Inclusive, tragam bombas. Não vai fazer
1: eles
0: isso.
1: Eles tentaram trocar, né?
0: Não vou fazer isso. Mas a grande questão que eu quero chamar a atenção aqui, isso é uma reportagem de João Castelo Branco, da ESPN, que ele esteve lá e ele entrevistou, e eu vi a reportagem dele, eu assisti, eu vi o relato dos iranianos que moram nos Estados Unidos, né, falando inglês. Olha, eu vou torcer porque é sangue do meu sangue, é minha língua, é minha terra natal. Mas eles não representam, eles não são a seleção que eu entendo que é a que representa o meu sentimento, inclusive de jogadores, de potenciais jogadores.
1: Eu não espero menos de um iraniano morando na Flórida.
0: Só pra trazer essa... Mas assim, a gente não pode... discutir a dor do outro, concorda?
1: Total, mas o que, que representa pra esse iraniano? Os Estados Unidos representa pra ele?
0: Não, ele entende.
1: Que ele tá na Flórida, pra começar?
0: Ele é contrário ao regime que está instaurado lá.
1: Pode ser, basicamente é isso. Mas sinceramente, é da mesma forma que, né?
0: Da mesma forma. Não acho, porque da mesma forma que na ditadura teve gente que saiu do Brasil, não é por causa disso, deixou de ser brasileiro.
1: Nenhum outro país estava bombardeando sua família, né? Você tem tanto país no mundo pra não se abrigar.
0: E se essa pessoa que saiu daqui na época da ditadura é porque o exército entrou lá e destruiu a casa dela e prendeu todo mundo?
1: Não, aí justíssimo. Agora a questão é você sair e procurar asilo no país que tá bombardeando sua família.
0: Eu acho que você não pode questionar as motivações do iraniano que prestou a entrevista pro João Castelo Branco. Eu quero trazer só a questão de que o Irã não pode ficar nos Estados Unidos. Aí teve essa questão. E eu tô sendo contrário ao tipo de tratamento.
1: Sim.
0: Então tá, nós vamos receber o pessoal do Irã. Nós vamos ter que logicamente ver alguma coisa. E muita gente. E teve o Senegal.
1: Sim.
0: A seleção do Senegal teve uma como posso dizer?
1: Foram revistados.
0: Então, uma revista, obrigado, essa palavra que me fugiu. Uma revista assim, que chega a ser escabroso. Parado ali no aeroporto, na pista, com braços abertos, passando detector de metal, cachorro cheirando mala. Que isso? Eles são bandidos? Eles são atletas, eles são profissionais. Eles estão ali representando o país e estão trazendo lucro pra FIFA.
1: Sim.
0: E a FIFA não fala nada, não emitiu uma nota falando, olha, isso é um absurdo e tal. Eu só falo assim, não, essa ideia é política interna dos Estados Unidos, a gente não mexe.
1: Ah, parabéns.
0: Então não fizesse lá nos pois Estados Unidos. É. Ah, não sei. Olha, ficou muito... Porque quando veio no Brasil, em 2014, veio fazer a Copa aqui, a FIFA mudou até as leis tributárias.
1: Metia pitaco e
0: não, tudo que podia, né? O Brasil teve que ser subservente. Agora o Infante aí não faz nada nos Estados Unidos? Então, enfim, é uma situação complicada. Eu acho que foi muito humilhante para esses jogadores. Eu acho que essa questão do Irã devia ter sido vista de outra forma. Mesmo com um iraniano que mora nos Estados Unidos, entendendo que não é a seleção ideal, mas ele falou que vai torcer. Ele falou que tem que ir lá e levantar a bandeira. Inclusive a bandeira dele é aquela que tem um urso, né?
1: Não vai poder. Porque a torcida iraniana foi proibida de entrar nos estádios também.
0: Né? Não, mas aí quando for no México, no México tá mais tranquilo. Uhum. E detalhe, tá? O México está com greve dos professores acontecendo neste exato momento, tá?
1: Que momento bom pra ter
0: Copa. Mas, cara, mas é justamente assim. Ah, vai estar acontecendo uma Copa, então vamos trazer visibilidade pra nossa greve.
1: Justo.
0: Né? Então assim, eu tô tentando trazer pra vocês informações do que tá acontecendo, onde vai acontecer a Copa, certo, né? Que são situações que fogem do espetáculo, que é o cotidiano, a vida,
1: a política
0: o iraniano.

0: 2022, em um amistoso, que simbolizou grande parte da preparação para o Mundial. O técnico, Lionel Scaloni, optou por escalar um time misto, assim como ocorreu no amistoso contra Honduras. Os principais jogadores da seleção entraram só no segundo tempo. A Argentina saiu de uma atuação protocolar para uma performance brilhante, após a entrada de dois jogadores, no caso, Thiago Almada, que substituiu o Nico Paz, e o Messi, que entrou no lugar do Simeone. O ataque tornou-se mais fluido, rápido e criativo. No primeiro toque na bola, o Messi deixou o Lautaro Martínez em condições de marcar. Embora o atacante tenha chutado para fora, essa jogada resultou num pênalti. Esse sim foi convertido pelo Messi. Essa foi a primeira partida dele desde o dia 24 de maio, tá? Quando ele deixou uma vitória do Inter de Miami por 6-4 sobre o Philadelphia Union com dores. Por isso que a gente tá falando disso, porque é a última Copa do Messi. E a gente tava nessa dúvida se ele poderia participar ou não por conta dessa lesão. Aparentemente, vai participar sim. Agora, uma outra notícia, só pra fechar rapidinho esse bloco, Bruno, é do Brasil. Num jogo marcado por expulsões, os Estados Unidos venceram o Brasil por 1-0 nessa terça-feira, lá na Arena Castelão, num amistoso preparatório para a Copa do Mundo Feminina de 2027. As estadunidenses abriram o placar no segundo tempo com um gol contra de Isabela, que desviou um chute de Wilson de fora da área. O confronto foi tomado por cartões na reta final. Foram 5, tá? Porque o jogo ficou pegado no segundo tempo e a árbitra Paola Cebolhada, para controlar os ânimos, começou a distribuir cartão amarelo e vermelho o jogo inteiro. No final, a Marta reclamou bastante.
1: É, mas eu achei meio bizarro. Teve um lance lá que a americana foi lá, deu um cutucão na Zanerato, né? A Bia Zanerato. E ela simplesmente só...
0: Tipo assim, acontece, feijoada.
1: Ela empurrou... Normalíssimo! Uhum. Não há nada mais normal do que o gesto que ela fez. Ela tomou um segundo cartão amarelo. Ah, não sei. Tem VAR nesse lugar?
0: Então...
1: O pessoal, ó, gente, tem que fazer exame de vista pra ir pro VAR, porque não é possível, o pessoal não tá vendo os lances. Seguindo aqui com Laguna, a cidade no 2 em 1. 2 em 1.

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1: 8h54.
2: Plantão policial. Na manhã do dia 8 de junho, policiais militares foram acionados via Copom para atendimento de uma ocorrência de violência doméstica no bairro 1º de Maio.

0: em São João da Boa Vista. No local, a vítima relatou ter sido agredida física e verbalmente pelo companheiro, que permaneceu trancado em um dos cômodos da residência, inclusive causando danos a objetos do imóvel e portando um canivete. Durante a intervenção policial, o autor desobedeceu as ordens de abordagem e ofereceu resistência. Então foi necessário o uso de força moderada e de algemas para sua contenção. Com ele, foi apreendido um canivete, que era justamente o que ele estava portando. As partes foram encaminhadas para atendimento médico e, posteriormente, apresentadas na delegacia de polícia. Após tomar ciência dos fatos, a autoridade policial ratificou a prisão em flagrante pelos crimes de violência doméstica, ameaças e vias de fato. Então, o autor permaneceu preso à disposição da justiça. Em Tambaú, a situação foi um pouquinho diferente. Nesse caso, quem agrediu foi a mulher. Na noite do dia 8 de junho, policiais militares foram acionados para atender a uma ocorrência de ameaça em Tambaú. No local, a vítima informou que vinha sendo ameaçada por outra mulher. Durante a intervenção, a autora voltou a proferir ameaças contra a vítima e passou a desacatar a equipe, demonstrando comportamento agressivo. Num determinado momento, ela desferiu um chute contra um dos policiais e continuou com as ofensas. Foi necessária a utilização de algemas para garantir a segurança dos envolvidos e da equipe policial. As partes foram conduzidas ao pronto-socorro para exame de corpo de delito e, posteriormente, apresentadas na Central de Polícia Judiciária para registro da ocorrência e demais providências legais. Foi tudo elaborado, boletim de ocorrência, enfim, os envolvidos foram liberados.
1: Que bom, né?
0: Acho que os policiais não ficaram muito felizes com essa liberação.
1: Não, não ficaram. Eu ia falar isso. Que bom, né? O policial trabalhou lá, tomou bicuda, tá tudo bem. Enfim. Seguimos aqui com o Gustavo Mioto voltando pra mim no 2 em 1. 2 em 1.
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2: 9 horas em ponto, vamos acelerar que a Raquel já tá ali.
3: Já vou adiantar, inclusive, que o clima esquenta só nessa quarta-feira, tá? Para a quinta-feira já chega uma frente fria aqui na região. Então a temperatura vai cair bastante. Hoje a máxima é de 26, amanhã é de 19. E tem previsão de chuva para essa quinta-feira, tá? Chuva intensa de 6 milímetros em todo o município de São João da Boa Vista. Nos dois dias, a mínima é de 13 graus. Em Mogi Mirim, máxima de 26, mínima de 11, mesma situação. Amanhã cai bastante para máxima de 21 graus, chove em Mogi Mirim. Na cidade de Aguaí, máxima de 26 graus, mínima de 11, amanhã máxima de 20, mínima de 13, também com chuva. O evento Decifrando o Mercado será realizado hoje, dia 10 de junho, às 7 da noite, no Teatro Estação das Artes. A iniciativa reunirá especialistas para discutir estratégias, inovação e cenários econômicos voltados a pequenas e médias empresas em São João. As inscrições podem ser realizadas pelo site aceesaojoao.com.br/decifrandomercado. O evento é gratuito para os associados da ACE e do CIESP, só que para os não associados tem uma taxinha de adesão de R$50.
2: Estarei lá nesse evento.
3: Bom demais.
2: Hoje, porque é um evento que promete muito. Eu recomendo se você tiver a oportunidade de participar. Seguimos aqui com a nossa última de hoje, Tommy Richman, Million Dollar Baby, no 2 em 1.
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1: Terminando 2 em 1 dessa quarta-feira às 9h04.
2: O último 2 em 1 antes da Copa do Mundo.
1: Pois é, a partir de amanhã será tudo diferente.
2: Meu Deus, eu tô muito animado, gente. Olha, vai. E tomara que eu sobreviva até o final dessa Copa
1: do Mundo. Não, sobreviveremos todos.
2: Porque, assim, já fiquei doente, né? Então, assim, já gastei a cota do que tinha que acontecer de ruim.
1: Não, mas.
2: Tô preparadíssimo.
1: Você já se antecipou.
2: Exato.
1: Já ficou doente agora pra não acontecer nada na Copa.
2: Exatamente, estou preparadíssimo. Tô até mais amarelo na câmera, ó, pra combinar mesmo que eu sou Brasil na veia, entendeu?
1: Tipo Simpsons.
2: Exatamente. Então, gente, ó, animação. Coordenador de trânsito de São João participa ao vivo do 2 em 1. Mulher é presa em Tambaú após agredir equipe policial. São João retoma vacinação antirrábica. Homem é preso em São João por violência doméstica. E a seleção brasileira feminina de futebol perdeu para os Estados Unidos com 12 jogadores a menos.
1: 5 expulsões foi, sei lá, bizarro isso. Amanhã a gente está de volta às 8 horas, agradecendo a sua audiência e paciência. Ótima quarta-feira, um abraço.
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6: Oi, pessoal, mais um Conta Tudo no ar. Sou Cido Gameiro, te faço companhia e a minha fiel escudeira.
7: Hey.
6: Legal essa aí.
7: Gostei, Cido.
6: Visto no filme, visto no filme. Kel Dias, tudo bem com você?
7: Fala, Cido, melhor agora com Conta Tudo na área pra gente fofocar, te contar. E daquele jeito, né, Cido?
6: Bora.
7: Fala sério, bora.
6: O que você tem pra gente hoje, Kel?
7: Olha, menino, tô sabendo que uma simples troca de mensagens aí nas redes sociais foi o suficiente pra acender um sinal de alerta entre os fãs de Ana Castela.
6: Ô, louco!
7: Pois é, sabe o que aconteceu? A boiadeira interagiu com o cantor Nilson Neto no TikTok.
6: Ah, é?
7: E claro que a conversa rapidamente viralizou, né? E tudo começou quando a Ana brincou sobre a quantidade de vídeos publicados pelo sertanejo, né? Ele entrou na brincadeira e respondeu de forma descontraída. Mas isso foi o bastante para os internautas começarem a especular um possível affair, gente.
6: O
7: povo tá querendo que a Ana Castela namore.
6: Estão querendo casar ela de qualquer jeito,
7: De qualquer
6: né?
7: jeito.
6: Meu Deus do céu.
7: Tá terrível o negócio, viu?

0: Até agora tem, eu vou colocar um like lá pra eles casarem.
1: Né?
0: Bom, a gente, daqui a pouquinho tem mais aqui.
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0: minutinhos de rotina, com raciocínio rápido e uma ótima comunicação. Mas nem tudo é perfeito e os fofoqueiros de plantão podem atacar. Por isso, nada de baixar a guarda, viu? O número hoje é o 19 e a cor é o amarelo.
1: Atenção você que é de touro. Logo cedo, sua atenção vai se voltar para assuntos financeiros e pode ter ótimas oportunidades para encher o bolso. Boa chance de receber uma grana que não esperava. Mas tenha isso em segredo por enquanto, ok? Número 49, cor violeta.
0: Agora com você, Gêmeos. Atenção, seu signo segue mais comunicativo e sociável, tá? Aproveite para resolver assuntos pessoais, traçar novas metas e correr atrás dos seus sonhos. As finanças contam com boas energias e pode resolver algumas pendências envolvendo dinheiro. O número é o 50 e a cor é o preto.
1: Você que é de câncer no trabalho, ouça seu sexto sentido e pode fechar ótimos negócios. Só não comente sobre a sua boa sorte com qualquer um, ok? Excesso de otimismo pode ser um problema, então mantenha os pés no chão. Número 31 e cor verde.
0: E daqui a pouco a gente volta com mais previsões do seu horóscopo aqui no Bom Astral, pra quem é leão, virgem, libra e escorpião.
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3: Bom dia. Bom dia, quarta-feira. Bom dia, São João da Boa Vista. Bom dia a toda a região. Hoje, 10 de junho de 2026. Tá tudo bem por aí? Eu sou a Raquel San, te faço companhia até meio-dia. Nesta quarta-feira, participe da nossa programação pelo nosso WhatsApp 19998233516. As nossas redes sociais, @92FM São João. E o site para concorrer aos prêmios, 92fmsãojoão.com.br. Que esta quarta-feira seja de boas notícias e muitas conquistas. Mantenha o foco e a certeza de que cada novo dia traz novas oportunidades. Vem ficar comigo na 92.

0: 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Então corre que dá tempo. 92fmsaojoao.com.br. 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Eu vou pro intervalo rapidinho, volto já.
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0: parecido. É. Hoje você vai dar aquele show de criatividade no trabalho.
1: Olha, tá? Só.
0: É, e pode aproveitar as energias boas pra cuidar de alguns projetos. Seu lado solidário fica mais evidente hoje também. E as amizades podem até desempenhar um papel importante pra você. O número é o 51 e a cor... Ó, você viu de azul hoje, hein? Acertou.
1: Olha só, mas não é que tô no clima? Vou falar pra você que é de virgem. Aproveite a sua ambição. Ela está a todo vapor pra se concentrar no que precisa ser feito e investir no seu marketing pessoal. Só não vale exagerar nem ficar implicando com os outros, porque há sinal de atritos em algumas parcerias. Número 20, cor azul.
0: Agora é você, Libra. Atenção, Librinha, as estrelas reforçam o seu desejo de aprender mais, de trocar ideias com os colegas e de trabalhar em equipe. Aproveite para encaminhar tudo o que precisa da colaboração de outras pessoas. Só tenha cuidado para não se distrair no meio do caminho, tá bom? O número é o 50 e a cor é o verde.
1: E chegou a sua vez, Escorpião. No trabalho, cuidar dos seus assuntos e apenas do que é da sua conta pode economizar problemas mais tarde. Fica atento a isso. Tudo indica que pode receber uma proposta nova de emprego ou encontrar algo que se encaixe melhor nas suas ambições. Número 55 e cor dourado.
0: E daqui a pouco a gente volta, hein, com as últimas previsões pro seu horóscopo aqui no Bom Astral. Pra quem é Sagitário, Capricórnio, Aquário e Peixes.
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0: Sagitinha. Bom dia para você adiantar projetos que exigem colaboração e empenho de colegas. Deixe seu lado ousado e aventureiro correr solto e aproveite para espantar a rotina no serviço, mesmo que seja só mantendo o astral lá em cima. O número para hoje é o 41 e a cor é o lilás.
1: E você que é de Capricórnio, assuntos de trabalho podem exigir sua atenção, mas não será difícil agilizar o andamento das tarefas. Talvez você tenha que ralar dobrado e adiar momentos de lazer, mas os

0: parentes ou produtos e serviços do lar pode sair na frente e tem mais chance de melhorar as finanças. A família também pode dar uma mãozinha se está procurando emprego. Também não é seu caso hoje.
1: E não.
0: Não. Cor 24, e é melhor, número 24, cor verde.
1: Cor 24, tem que procurar a Pantone pra achar, né? Então tá, essas foram as previsões de hoje pra você.
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0: 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Kleber e Cauã passou por aqui com Até Ficar Velhinho. Tivemos também o de Bob, Só Agradeço, e Fernando e Sorocaba. Olha só, você participa da nossa programação pelo nosso WhatsApp, já chama aqui 19998233356 e já segue a 92 também nas redes sociais, @92FM São João. Intervalo bem rapidinho, já já tem essa aqui, ó.
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4: O órgão de defesa da concorrência do Reino Unido abriu uma investigação sobre a proposta de compra da Warner Bros. Discovery pela Paramount Skydance em um negócio avaliado em cerca de 110 bilhões de dólares. Se aprovada, a fusão criará um dos maiores grupos de mídia e entretenimento do mundo, reunindo marcas como HBO, CNN, CBS e franquias de sucesso como Harry Potter e Missão Impossível. As autoridades britânicas querem avaliar se a união das empresas pode reduzir a concorrência do setor. O negócio também é analisado nos Estados Unidos e na União Europeia. Além das questões regulatórias, sindicatos e profissionais de Hollywood demonstraram preocupação com possíveis cortes de empregos após a integração das companhias. A primeira decisão dos reguladores britânicos deve sair até o início de agosto.
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15: Conta Tudo, chegou o momento de Quem Ama Cuida no ar, né, Kel?
16: É isso aí, Cido, bora trazer resumão da novela pra você acompanhar tudo que vai rolar, né, gente?
15: Povo, olha, já fica curioso, é bom que...
16: É muito.
15: Isso é legal, porque tem muita gente que fala hoje não vai dar pra ver a novela, mas já sabe tudo que vai rolar, né?
16: É melhor ficar então, por dentro, né, gente?
15: É isso, a gente te ajuda sempre, sempre.
16: Sempre, sempre. Ó, e hoje, Cido, a Adriana e a Pilar vão discutir feio, tá? Já o Pedro vai sugerir ao Kleber que se afaste do caso de Adriana. E a Dora vai temer que o caso de Adriana distancie Ademir de Pedro. Bom, a Adriana e o Otoniel vão se preocupar com o estado de saúde da Elisa. E o Edivaldo vai acusar a Diná pela prisão da Adriana. Já a Adriana vai sofrer ao ouvir a decisão do juiz de manter a sua prisão preventiva, gente.
15: É, já começa o sofrimento, já, como se não bastasse, né?
16: Ai, gente, pois é. E o Pedro vai prometer a Adriana que não vai desistir dela. Bom, enquanto isso, a Pilar vai se sentir super vitoriosa. E o Pedro vai descobrir que o juiz que manteve a Adriana presa é amigo do Ademir. É, gente. Bom, a Adriana vai chegar desolada ao presídio feminino. A coisa vai ficar tensa.
15: Eu acho que eu não vou assistir, não, porque vai ficar muito emotivo.
16: Né?
15: Muito obrigado por ter contado tudo, viu, Kel? Ah, tô feliz. Vamos seguir por aqui.
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0: Esse som é de 1985, canção Olhar 43, da banda RPM, eternizada na voz de Paulo Ricardo, né? Essa música foi lançada originalmente em 85, integrando o álbum de estreia da banda, intitulado Revoluções por Minuto, e você ouve aqui no nosso Flash Hits da 92. Tivemos também o Murilo Ruf, Deixa Eu, e o Thiaguinho com Me Balançou. Já já, depois do intervalo, tem mais pra você, não sai daí.
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3: Hoje a gente vai conhecer aqui uma raça que surpreende muita gente, o Whippet. À primeira vista, ele parece um grande corredor, e realmente é. O Whippet está entre os cães mais rápidos do mundo, em curtas distâncias. Mas o que muita gente não sabe é que, depois de gastar energia, ele se transforma em um verdadeiro apaixonado pelo sofá. Isso mesmo, ele é calmo dentro de casa, carinhoso e muito educado. O Whippet costuma se adaptar bem aos diferentes ambientes e é uma raça delicada, sensível, que cria um vínculo muito forte com a família. É um exemplo perfeito de que aparência e personalidade nem sempre contam a história completa.
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0: 10:21, bom dia!

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3: Muito bom ter você curtindo a nossa programação e agora vamos preparar ovo pochê aqui no Aninha na Cozinha. Você vai precisar de 3 xícaras de chá de água, 1 colher de sopa de vinagre branco, 2 ovos e sal a gosto. Em uma frigideira larga e baixa, coloque a água com o vinagre e deixe ferver. Desligue o fogo, quebre os ovos delicadamente dentro da água e tampe rapidamente. Deixe por 4 minutos ou até que as claras fiquem bem opacas. Depois retire com uma escumadeira e coloque sobre um prato. Por fim, tempere com sal e sirva em seguida. Enjoy!
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0: Sola da Vila Loyola. Beijo aqui pro Júlio César. Pediu através do nosso WhatsApp. Um super beijo pra vocês, viu? Obrigada pela sintonia. Intervalo bem rapidinho. Eu volto já já e tem essa aqui.
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0: seu personagem no filme. Discreto sobre a vida pessoal, o casal assumiu o relacionamento durante o carnaval deste ano e segue conquistando a torcida dos fãs.
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0: 982-3356. 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Boa sorte pra você, eu vou pro intervalo, mas eu volto rapidinho.
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4: O Departamento de Guerra dos Estados Unidos atualizou a lista de empresas que, segundo o governo americano, mantém vínculo com Forças Armadas da China. A nova relação passa a ter 188 empresas e inclui gigantes da tecnologia e da indústria chinesa. Entre os nomes adicionados está o Alibaba, o buscador Baidu, a montadora BYD e fabricantes de chips e robôs. As empresas negam qualquer ligação com o setor militar e prometem recorrer da decisão. A partir do fim de junho, o Departamento de Guerra dos Estados Unidos não poderá fechar contratos diretos com companhias presentes nessa lista. A restrição será ampliada em 2027, quando também ficará proibida a compra de produtos e serviços dessas empresas por intermédio de terceiros. A medida aumenta a pressão sobre as empresas chinesas e reforça as tensões comerciais e tecnológicas entre as duas maiores economias do mundo.
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2: O casaco alongado é uma grande peça-chave para arrasar com muita elegância nas estações de outono e inverno. Para usar essa roupa incrível sem erro, existem quatro formas super práticas e estilosas que ajudam a valorizar o visual no dia a dia. Você pode combinar o casaco com calças mais justas para equilibrar o tamanho, usar aberto com roupas de uma cor só por baixo para alongar o corpo, apostar em um cinto por cima para marcar bem a cintura ou até deixar o look bem moderno usando com tênis e peças mais descontraídas. Na

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1: Felipe e Rodrigo aqui na programação da 92, Caos de Alguém. E agora é hora de conferir o quê? Prêmios aqui na 92.
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1: Muito mais prêmios pra você. 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Parabéns, Rosiane Flávia Gutierrez, final do telefone 4232. 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
4: Lionel Messi chega à Copa do Mundo de 2026 com mais uma marca histórica no currículo. O craque argentino é o jogador com mais participações diretas em gols da história dos mundiais. Em 26 partidas disputadas, Messi soma 21 participações, sendo 13 gols e 8 assistências. O camisa 10 da Argentina entra em sua sexta Copa do Mundo e pode ampliar ainda mais a liderança no ranking. Logo atrás aparecem lendas do futebol mundial. O brasileiro Ronaldo Fenômeno tem 20 participações, com 15 gols e 5 assistências. Pelé também soma 20, com 12 gols e 8 assistências. Completam o grupo dos maiores artilheiros e garçons dos mundiais os alemães Gerd Müller e Miroslav Klose. Entre os jogadores em atividades, o francês Kylian Mbappé é quem mais ameaça a marca de Messi. Aos 27 anos, ele já acumula 15 participações em gols em Copas do Mundo e busca aproximar-se dos maiores nomes da história nessa edição de 2026.
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2: 11:28, bom dia.

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5: E no Conta Tudo, a última do dia, né, Kel? Tem fofoca na área aí?
2: Vamos ver. Vamos pra nossa última.
5: Vamos ver se é morango ou pimenta. Manda aí pra gente.
2: Gente, olha só, as vésperas dos dias dos namorados.
5: Vésperas dos... Ó, agora você me assustou. O que que vem aí, Kel?
2: É uma história de amor dos bastidores que ganhou os holofotes, tá, gente? É, parece que durante a pré-estreia do filme Deixa Acontecer, o ator João Vitor Silva revelou que ajudou a aproximar Isa da produção em um momento em que os dois ainda estavam se conhecendo.
5: Ah, que boa notícia.
2: Pois é, e segundo ele, a participação da cantora no longa aconteceu antes do namoro. É. Mas

0: da Isa pra compor seu personagem do filme.
1: É.
0: Bom, eles são super discretos com a vida pessoal, o casal assumiu o relacionamento durante o carnaval desse ano e segue conquistando aí a torcida dos fãs.
1: Verdade.
0: Inclusive, o João tá na novela Quem Ama Cuida agora, né?
1: É.
0: Então, quem quiser conferir o trabalho dele, é só assistir a novela. Achei legal a Isa... É, passou por tantos maus bocados, né? Descobriu uma traição logo
1: verdade,
0: quando tava grávida.
1: Verdade.
0: Foi um babado, né, gente?
1: Ela é guerreira, né?
0: Ela é.
1: Tem que ser feliz mesmo, a gente torce pra isso. E fechamos muito bem o Conta Tudo.
0: É
1: com
0: isso
1: essa
0: aí.
1: Ótima notícia em clima de amor.
0: E amanhã a gente volta com muito mais, hein, Cido?
1: Beleza.

0: Super, aqui na programação da 92 Back to Friends. Tivemos também Paulo Ricardo Reinventar e Danilo Davi. Mudou o texto, hora de agradecer a sua participação.
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1: É isso, gente. Obrigada pela participação aqui pelo nosso WhatsApp, também pelas redes sociais, né? Pelo nosso telefone, enfim. Obrigada, Laércio. Fiquei devendo sua música. Rose, não chegou ainda sua música também, Rose, mas a gente toca em breve pra você, tá bom? Obrigada pela participação. Júlio César da Vila Loyola. Um beijo pra você, Júlio. José Lins também, obrigada. Pessoal que esteve comigo na live também, muitíssimo obrigada. Eu tô indo embora, não. Não vou ficar por aqui, né? Que a gente vai fazer daqui a pouquinho o sorteio. Torcida 92 Unify. A gente vai sortear os kits. Então você que se cadastrou no site Cruza os Dedinhos, boa sorte. Já já nós divulgaremos aqui os nomes dos ganhadores, tá bom? Volto já.
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7: O governo federal prepara uma nova regulamentação para o ECA digital, que obrigará as redes sociais a comunicarem às autoridades casos suspeitos de crimes contra crianças e adolescentes. A expectativa é que as regras sejam publicadas em julho e definam como as plataformas devem enviar as informações além dos prazos e padrões regulatórios. Os dados serão centralizados no Centro Nacional de Proteção à Criança e ao Adolescente, ligado à Polícia Federal, que ficará responsável por analisar e encaminhar os casos para investigação. Segundo o Ministério da Justiça, o Brasil recebeu mais de 950 mil denúncias de crimes digitais contra menores em 2025, um aumento de 60% em relação ao ano anterior. A medida busca agilizar o combate à exploração infantil.

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2: Opa, agora sim, chegou a hora, não é isso, Bruno? Bom dia, boa tarde já, né?
3: Já é boa tarde já, né,
2: boa tarde, Raquel? João, tudo bem?
4: Oi, tudo bem, Raquel? Que alegria estar aqui no seu programa pela primeira vez.
3: Pois é, invadimos seu horário aí, Raquel.
2: Pela primeira vez, pois é, né, gente? Eu sempre invado de vocês, né, mas vocês nunca estiveram no meu. É, nos bastidores, tô falando, né?
3: Claro.
2: Mas assim, gente, chegou a hora do sorteio, Torcida 92, Unifai, camiseta personalizada, mais o copo, eu ganhei a minha ontem, tô feliz.
3: Todo mundo tá uniformizado aqui na 92 e agora a gente vai saber quem que são as outras pessoas que também estarão uniformizadas com a camisa da Torcida 92.
2: Bora, bora lá, gente. Temos aqui o nosso primeiro sorteado. Parabéns, tá levando aí esse kit 92. Wesley Tafarel Ramos Sorquete, final do telefone 5852.
4: Nome de jogador, hein?
3: Pois
4: tinha como começar
3: aqui, né? Wesley e Tafarel.
4: Wesley e Tafarel, parabéns, viu, meu querido? Olha só, a próxima que leva o prêmio pra casa, o kit completo do Torcida 92, é a Marta Ribeiro, final do telefone 2533.
3: Também nome de jogador importantíssimo, hein?
4: Estamos muito bem aqui nessa quarta-feira pré-copa, hein?
3: E também ganhou Maria Luísa de Andrade Tavares, final do telefone 8707.
2: Kit Torcida 92 e Unifai para Madelaine Mourão Ferreira, final do telefone 0134.
4: E também pro Luiz Carlos Pereira Júnior, final do telefone 6499.
3: Eu tenho certeza que a Carla Cortez Oliveira, do final do telefone 1142, está felicíssima, que é uma das contempladas também.
2: Também tá levando a Karina Matiello Florence Bassi, final do telefone 6626.
4: Parabéns para você, José Ângelo Peixoto Júnior, final do telefone 9428. Levou o kit para casa também, hein?
3: Também Gilberlândia Lima dos Santos Tomazini, final do telefone é 1961.
2: Kit 92, Torcida Unifai. Camila de Freitas, parabéns, final do telefone 3855.
4: E pra finalizar essa lista de contemplados...
3: Não, a Camila de Freitas é a última.
4: Não, tem mais um aqui.
3: Não, não tem não.
4: Tem sim, senhor. Aqui, ó. Tá querendo me sabotar? Tá querendo sabotar o nosso ouvinte, Bruno?
3: Ah, aqui, ok, ó. Perdão, desculpa.
4: O Bruno já tá querendo ficar com o kit pra ele, por isso que ele tá querendo te sabotar.
3: Não, você tá falando da Rose? Não, é, olha lá aqui, a promoção,
4: ó.
3: Ali, ó.
4: Ah, então tá certo, é isso mesmo.
3: É, eu tô falando, Camila, vocês não contaram, eu contei, são 10 ganhadores.
4: Eu que tô sabotando o Bruno.
3: É, são 10 ganhadores. Esse é o nome dos 10 ganhadores. Está lá no nosso site 92FM São João. A equipe de promoção vai entrar em contato com qualquer, com todos os ganhadores, né? Pra poder a retirada do prêmio do kit aqui, tá?
2: Maravilha, então. Parabéns a todos. E o João volta amanhã no Torcida 92 também.
4: É, isso que eu ia falar pra você agora, Raquel. E pra toda a nossa audiência, né? Que a gente já tá passando esse recado. Todos os dias, às 8h30 da manhã e ao meio-dia, vai ter quadro do Torcida 92 com as principais atualizações da Copa do Mundo, que começa amanhã. Então,
3: exatamente,
4: amanhã já estaremos aqui.
3: Então, no 2 e 1 a gente fala e ao meio-dia a gente volta pra falar também.
2: Maravilha, então. Parabéns a todos os ganhadores e até amanhã, gente. Beijo! Valeu!
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7: You know, they live forever.
8: On the Floor voltou com tudo e Jennifer Lopez tá só comemorando. Pra ela, música pop boa dura pra sempre. Mostra que o passado pode encontrar um novo público. E esse sucesso também incentiva todos que trabalharam na música a seguir com o próximo projeto.
7: And then they have their moment and then it's on to the next thing. And to know that they can have a life.
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1: Oi, tudo bem? Desculpa a visita, eu só vim te falar. Tô afim de você, se não tiver, você vai ter que ficar. Diz aí!

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0: Ariana Grande e Ethan Slater. Segundo informações divulgadas pela imprensa internacional, o casal teria encerrado o relacionamento há alguns meses, mas de forma discreta e sem dramas. Os dois se aproximaram durante as gravações do filme Wicked e assumiram um romance em 2023, em meio a uma grande repercussão. Na época, o namoro foi cercado de especulações e polêmicas, já que ambos passaram por mudanças importantes nas vidas pessoais. Agora, pessoas próximas garantem que a separação aconteceu de maneira amigável e que os dois continuam mantendo uma relação respeitosa. Além disso, fontes afirmam que o novo álbum de Ariana não deve trazer indiretas ou referências ao término. Mesmo com o fim do relacionamento, tudo indica que o ex-casal escolheu seguir caminhos diferentes e sem mágoas.
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3: 12 horas e 39.

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4: O coordenador de trânsito de São João da Boa Vista, Adilson Moreira, participou da edição de quarta-feira do programa 2 em 1. Em entrevista ao vivo, ele falou sobre as possíveis interdições que podem vir a acontecer durante os Jogos do Brasil na Copa do Mundo de 2026. Também falou sobre as solicitações por parte da população para a pintura das ruas e sobre a semana de aniversário da cidade, que também deve contar com algumas interdições. A entrevista completa você confere no nosso canal no YouTube, 92 FM São João.
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3: Fala aí, tudo bem, galera? Beleza? Uma ótima tarde de quarta-feira pra você que tá pintando agora aqui na pista 921. Muito prazer, eu sou Nivaldo, já tô na área. Tô chegando por aqui com a primeira edição do arquivo desta quarta-feira até as duas. Mando pra você uma hora com as velhinhas da programação 921. Aquela viagem gostosa pelo tempo, você viajando, curtindo, relaxando numa boa e matando saudades com a 92. Manda pra gente seu pedido via fone 3631-6221. Se preferir, o nosso WhatsApp é o 99823-3516. Até as duas, só as velhinhas desfilam com toda elegância aqui na pista e dá aquele gás. O volume aumenta no talo, que pra começar bem tem Snow and Newland com Being Love.

fechando aqui da Mais Ouvida com Best Song Ever, também The Waits com Bruce Orsmy, ainda Savage Garden com Truly Medley Deeply, só clássicas aqui no arquivo, só sonzeira, começou bom demais, né? A primeira edição do arquivo desta quarta, o arquivo que tá só começando até as duas, tem uma porrada de edição bacana ainda pra rolar pra você na sua

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2: Desta vez, não deu para o Brasil. Diante de mais de 55 mil torcedores na Arena Castelão, a seleção brasileira feminina foi derrotada pelos Estados Unidos por 1-0 em amistoso preparatório para a Copa do Mundo de 2027. O único gol da partida saiu no segundo tempo. A jogadora Wilson arriscou de fora da área e a bola desviou em Isabela antes de enganar a goleira Lorena. Resultado em gol contra. Mesmo com a derrota, a goleira brasileira foi um dos destaques da partida. Lorena fez grandes defesas e evitou um placar mais elástico para as norte-americanas, que criaram as melhores oportunidades ao longo do jogo. O confronto ainda ficou marcado pelas expulsões. O técnico Arthur Elias e as jogadoras Bia Zanerato e Tassiane receberam cartão vermelho durante a partida. Com o resultado, o Brasil tem agora 2 vitórias e 4 derrotas contra os Estados Unidos desde o início do trabalho de Arthur Elias à frente da seleção.
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0: Arquivos, a lista programação 921, Penelope com Take a Chance, também Biquíni Cavadão Janaína e ainda Black for White com Do You Know, só sonzeira. Foram as minhas últimas da primeira edição do arquivo desta quarta. O arquivo fechou, já era. Não se esqueça que logo mais às 7 da noite eu tô de volta. Mando pra você a segunda edição do arquivo, mais uma hora pra você curtir numa boa, beleza? Uma ótima tarde de quarta pra todo mundo. Tá ligado que às 7 eu tô na área e a gente se fala.
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3: Problemas de saúde mental e distúrbios cerebrais já geram um impacto de cerca de 5 trilhões de dólares por ano na economia global. O alerta é de um instituto internacional que aponta que esse valor pode ultrapassar 16 trilhões de dólares até 2030, caso não haja medidas efetivas de prevenção e cuidado. Segundo o levantamento, depressão e ansiedade são responsáveis por cerca de 1 trilhão de dólares em perda de produtividade todos os anos e por 12 bilhões de dias de trabalho perdidos. Especialistas destacam que as empresas têm papel fundamental nessa mudança, com ambientes mais saudáveis, boas relações de trabalho, incentivo ao descanso e cuidados com o bem-estar dos colaboradores. A avaliação é que investir em saúde mental não é apenas uma questão social, mas também uma estratégia importante para aumentar a produtividade e reduzir prejuízos nas organizações.
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1: Casa e Design. Muita gente investe na sala e esquece do quarto, mas alguns pequenos detalhes podem transformar completamente esse ambiente. Uma das dicas mais usadas por decoradores é trabalhar camadas na cama. Comece com uma boa colcha ou edredom, adicione almofadas de tamanhos diferentes e finalize com uma manta dobrada aos pés da cama. Outro truque é utilizar luminárias nas laterais, em vez de depender apenas da luz central. O resultado é um quarto com cara de hotel, mas com conforto de casa.
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0: bastidores da música sertaneja. Maiara e Maraísa voltaram a falar sobre os boatos envolvendo a saúde de Maiara e não esconderam a indignação. Tudo começou após vídeos da cantora circularem nas redes, levando internautas a levantarem especulações sobre o estado de saúde da cantora. Em entrevista, Maiara afirmou que mentiras e conteúdos tirados de contexto precisam ser punidos. Já Maraísa fez um desabafo e criticou perfis que, segundo ela, buscam audiência às custas de informações sem responsabilidade. As irmãs ainda alertaram que poderão recorrer à justiça contra quem continuar divulgando notícias falsas. Enquanto isso, garantem que Maiara está bem, feliz e seguindo normalmente com a sua agenda de shows.
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5: Muito bem, quando a dieta não funciona, desconfie de alguns prováveis culpados. Sabe aquela balinha que você pegou na sala de espera do médico? Ou aquele docinho que fica próximo ao caixa da padaria? Sim, tudo isso faz diferença. Esses e outros exemplos nem sempre são computados na hora da dieta. Uma pesquisa com 1.500 britânicas revelou que, em média, elas ingerem 146 mil calorias não intencionais por ano. Você sabe mensurar isso? São 608 barras de chocolate. Dá pra acreditar? Mesmo aqueles que juram limitar o cardápio a 1.800 calorias diárias vão além. Batem fácil fácil nas 2.200 calorias. É uma baita diferença. Para evitar essas armadilhas, faça o teste Bem Viver. Anote tudo o que você come ou bebe ao longo de 24 horas, sem pular a inocente balinha. Você vai se surpreender. Para aliviar a fome fora de hora, faça refeições equilibradas nos horários certos e carregue na sua bolsa snacks saudáveis por onde for. Esse foi o Bem Viver de hoje e eu, Ana Paula Barros, volto logo logo com mais uma dica pra nossa saúde.
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3: A Prefeitura de São João da Boa Vista informou nesta terça-feira que a vacinação antirrábica de cães e gatos foi retomada no município após a normalização do envio das doses pela Secretaria de Estado da Saúde. A imunização é oferecida para cães e gatos com idade a partir de 3 meses e é uma das principais medidas de prevenção contra a raiva, uma doença que pode afetar tanto os animais quanto os seres humanos e que após o início dos sintomas é fatal. As doses são aplicadas no Centro de Controle de Zoonoses, localizado na rua Antônio José Milan, número 400, no bairro Vila Rica, da 1 da tarde às 4:30. Os tutores interessados podem procurar a unidade para garantir a imunização.
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4: A Copa do Mundo de 2026 promete entrar para a história, também pelos recordes que podem ser quebrados. Esta será a primeira edição com 48 seleções e terá 104 jogos, o maior número já registrado em um Mundial. Dentro de campo, os olhos estarão voltados para Lionel Messi e Kylian Mbappé. O argentino tem 13 gols em Copas e o francês soma 12. Ambos na caça ao recorde de 16 gols do alemão Miroslav Klose, maior artilheiro da história das Copas. Messi também pode ampliar sua marca como jogador com mais partidas em Copas e igualar o recorde de 17 vitórias de Klose. Já ele, Cristiano Ronaldo e Ochoa podem se tornar os primeiros atletas a disputarem 6 Copas do Mundo. Com mais jogos e mais seleções, a expectativa é de que a Copa de 2026 quebre diversas marcas históricas e entre para sempre no livro dos recordes do futebol mundial.
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1: O Conselho Nacional de Justiça discute uma nova regra para reforçar a proteção de crianças e adolescentes que atuam como influenciadores digitais. A proposta prevê que juízes possam adotar medidas para garantir a segurança financeira dos menores e evitar a exploração econômica. Entre as possibilidades estão a criação de contas ou aplicações financeiras em nome das crianças e adolescentes, além de regras para o uso dos valores recebidos com publicidade e produção de conteúdo. O texto também prevê limites para horários de trabalho, garantia de frequência escolar, proteção da privacidade e da saúde física e emocional dos jovens. A medida é um desdobramento do ECA digital e busca assegurar que a atuação nas redes sociais aconteça com mais segurança e respeito aos direitos de criança e adolescentes.
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24: 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O celular é uma ferramenta incrível durante uma viagem. Ele ajuda com mapas, reservas, fotos e informações. O problema começa quando ele passa a ser o centro de tudo. Muita gente passa mais tempo filmando, postando e respondendo mensagens do que observando o lugar onde está. Isso faz com que as experiências incríveis passem quase despercebidas. Experimente reservar alguns momentos do dia para simplesmente observar. Caminhe sem o celular na mão, aprecie a paisagem, ouça os sons do lugar e preste atenção nos detalhes. As fotos são importantes, mas a memória mais valiosa continua sendo aquela que a gente guarda na cabeça e no coração.
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com a Lady Gaga para a produção de Confessions 2. A expectativa é que a diva do pop traga uma sonoridade e um conceito visual completamente renovados, misturando a experiência dos seus grandes sucessos.

0: Chocolate, turma do pagode. Alô, Virgínia, alô, alô, Brasil, fala comigo. Já volto com a Ana Castela, segura aí. 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
0: E aí, turma, chegamos com o Link Upgrade. Aqui é Rodrigo Campos dentro do seu radinho. Vamos nessa? Deixa eu falar uma coisa. Madonna acaba de lançar um curta-metragem especial para apresentar as primeiras músicas do seu novo álbum, que é o Confessions 2, que chega às plataformas dia 3 de julho.

Lourdes Leon. Entre os nomes presentes estão Sabrina Carpenter, Benedict Cumberbatch e a modelo Kate Moss. O projeto foi muito elogiado pelos fãs e reforça a nova fase da rainha do pop, né? Que volta a apostar forte na música dançante e nas produções audiovisuais grandiosas. Gente, a cantora Ludmilla acaba de anunciar um novo passo aí na sua carreira. A artista assinou um contrato com a gravadora Sony Music, uma das maiores empresas do mercado musical mundial. Em comunicado, Ludmilla disse que a parceria representa um marco importante em sua trajetória e que está animada para desenvolver novos projetos e levar sua arte ainda mais longe. A cantora vinha trabalhando de forma independente desde a sua saída da Warner Music e segue em uma das fases mais vitoriosas da

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Luan Santana e Léo Foguete.

0: Falling in Love, fechou Top Tunes, meio cada semana, né? Coragem, eu sou Rodrigo Campos, amanhã eu volto.
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6: Na manhã do dia 8 de junho de 2026, policiais militares foram acionados para atendimento de uma ocorrência de violência doméstica no bairro 1º de Maio, em São João da Boa Vista. A vítima relatou ter sido agredida física e verbalmente pelo companheiro, que permaneceu trancado em um dos cômodos da residência, causando danos a objetos do imóvel. Durante a intervenção policial, o autor desobedeceu às ordens de abordagem e ofereceu resistência, sendo necessário o uso de força moderada e de algemas para sua contenção. Com ele, foi apreendido um canivete. Ele permanece preso à disposição da justiça.
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4: Hashtag fica a dica chegando no seu radinho. Fala aí, turma. Olha, deixa eu falar. O jogo de plataforma retrô Magoo Hyper Delicious Edition acaba de ganhar sua janela de lançamento oficial e vai chegar para PC e consoles no final de 2026. Essa nova versão do game peruano traz aquela estética clássica de dinossauros da Nintendo, misturando desafios em 2D com elementos de RPG e 8 mundos cheios de chefes, segredos e até momentos de pilotar um robô Meca. Além disso, o lançamento vai contar com edições físicas especiais para PlayStation 5 e Nintendo Switch.
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6: Você já reparou que tem gente que dirige com uma mão só apoiada no topo do volante? É, pode parecer até confortável, viu? Mas não é o mais seguro, não. A posição correta das mãos garante mais controle e mais rapidez de reação em caso de emergência. A dica do Automotors é manter as mãos numa posição equivalente a 9 horas e 15 minutos num relógio de ponteiros. Olha, é que assim você consegue executar manobras com mais precisão e menos esforço. Pode parecer um detalhe, mas numa situação inesperada, essa diferença pode ser fundamental para evitar um acidente.

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Campeã do mundo, a Argentina fechou sua preparação para a Copa do Mundo com vitória e o retorno de sua maior estrela, Lionel.

0: Messi chegará à marca histórica de 6 Copas do Mundo disputadas. Agora, a Argentina volta suas atenções para a estreia na Copa, no dia 16, às 10 da noite, horário de Brasília, contra a Argélia, embalada pelo retorno de seu maior ídolo.
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0: mais fanho.
1: Começando uma audiência do Brasil, 30 anos de programa, e agora é programa novo. Novo programa, novo estúdio, os brutos estão aqui com a gente, é isso que atrai.
2: Meninos brutos, um mais lindo do que o outro.
1: É, eles estão aqui, os fracos de feição, os FF, né? Eles que são conhecidos como GBR, que são os garotos baixa renda.
2: Gente, eles parecem uma sobra de contrabando, mas não, foi porque a gente quis mesmo trazer eles pra cá.
1: Cheio de pingo de solda. Zé de Agamenon foi uma cirurgia e virou Flávia, sabe? Aí ele tava lá no forró do Escafaca, lá no interior. Aí tinha um amigo meu que a gente chamava ele de carrinho de brinquedo. Porque se brincasse com ele, ele soltava a rodinha. Aí ele foi pra lá e começou a brincar lá, conversando com ela e tudo, sabe? Naquela resenha. Tudo aí foi descendo com ela, sabe? Descendo, aí depois ele chegou chorando pra gente. Ele disse, ei, me diz uma coisa. Isso que foi, mas bateram em tu, roubaram? Disse, não. Eu tô querendo saber que você roda muito, participa vai nesses cabaré e tudo. Existe mulher com clítoris de 6 centímetros. Eu digo, como é a história, carrinho? Disse, não, mas existe mulher com clítoris de 6 centímetros? Não, a maior que eu vi tinha no máximo assim 1 centímetro e meio. Ele fez, tá médio, então eu chupei, foi uma pitoca mesmo. Ele tinha saído com uma linha dessa.
3: Quem vai?
1: Ele. O carrinho de brinquedo. Ei, Biró, você já se considera, porque assim, aqui a gente não tem frescura com nada, entendeu? Assim, como eu trato qualquer um de vocês, assim... Não, como... Não, como eu trato qualquer um de vocês, assim, não, porque eu trato qualquer um do mesmo jeito, como você, como Biró, como Galo, como, né, como Ferinha, como Beto, como você, entendeu? Ele é do mesmo jeito, mano. Não, como você
4: não diga
1: igual a você.
4: O cabalho
3: pro teu
4: como chama?
1: Essa foto.
3: O cabalho cavou o coto e eu faria ali na foto.
1: Foi.
5: Essa foto que foi vazada, eu tava
3: pagando. E saiu a vida, tá intacta.
5: Deus o livre, tá arrependido.
3: Tá intacta ainda, viu?
4: Daquele jeito ali.
3: Mas do jeito que saiu. Do jeito que saiu aquela madeira.
5: Essa foto que foi divulgada, eu tava pagando quanto?
3: Meu cabelo é mesmo, não, que não tinha tatuagem no braço.
1: Não, mas porque a bicha foi tão grande que ele sentiu uma dor que a tatuagem sumiu. Ei, Biró, mas assim, Alícia mandou aqui um abraço, ela mandou um abraço pra você e disse que você... Nos... Alícia, ela que é de bom nome, mandou uma mensagem aqui dizendo, Moção,
3: bom nome,
1: diz, pergunte a Biró, eu sei, pergunte a Biró, que ele era conhecido antigamente como caixa de papelão. Porque quando molha, abre o fundo.
3: Ai, por isso.

0: Atenção, produção, galera, só um pouquinho antes de você fazer a pergunta. A gente está aqui no nosso programa de rádio, podcast para todo o Brasil, com a equipe mais topada, os brutos. E atenção, pergunta, você pode mandar sua pergunta também. Mande aqui no nosso WhatsApp, você manda pergunta no direct do Instagram. Mande pergunta. Atenção, perguntas, Catraia.
1: Eu sou Badó, de Lagoa do Carro. Diga pra Galo que depois que fio terra nele, até hoje minha unha é podre.
2: Você é de França?
0: Desfez o fio terra em tu.
2: Já nasceu da mãe dele, rapaz.
3: Se ficou podre, se é situação tá
0: grave. É.
2: Fazer o
0: foi.
2: Um pouco.
0: Diz que tem que fazer um saneamento. Tá todo.
2: Eu vou chegar lá, bora botar a gente pra cima, bora aqui também, tamo na cara desse velho.
0: Ei! Pela mão! Tu via desse fio terra em tua?
2: Quando vai ver fio terra em canto,
4: o velho sem vergonha já morrendo na
0: frente. Foi! Rapaz, diz que tá em petição de miséria.
2: Petição de miséria tá meio assim. Mas tá conversando.
0: Ele disse que chamou o Frifa do Galho de Rua da Lama.
2: Vou bater na carreira.
0: Deixa eu dizer a tu que uma vez Cabeto, meu primo, foi lá pra Lagoa do Carro, naquele clube antigamente que tinha as festas.
5: Era o Nacional.
0: Nacional! Aí foi tocar lá no Nacional, tava tocando Zé Orlando no Nacional. Pô, pistoleiro do amor. Aí ele é acostumado na capital, né? Aí dançando aqui, descendo com a menina lá, acho que era Corrinha, aí descendo com ela, pá. Aí ela, tu gostava, ele fez, bota o dedo lá. Ela disse, lá onde? Ela não sabia, né? Interior naquela época. Aí disse, lá, aonde? Bota o dedo aqui no meu cangote, vai descendo. Aí tem uma locazinha, tu bota o dedo. Aí dançando aqui com ela, ela foi descendo, aí tum, botou o dedo, ó. Quando botou, aí ele deu nos gustos. Aí disse, vou lhe dar R$50. Aí. Tá certo. Ela botou a mão aqui no cangote dele, dançando, né? Voltou a dançar. Aí começou a chorar. O que foi? Achou pouco 50, eu vou dar 100. Ela fez, não é isso? Não, esse o que é que você tá chorando? Ela disse, que eu me lembrei agora que eu sou viciado em rua azul.

0: quem não é mãe de primeira viagem, tá em São Paulo, ou acompanhando a gente em Nova York, em Paris, a alta sociedade ali do Jardim Paulista, né? Você.
1: Lá de Iguatemi.
0: Jardim Europa.
1: Tiradentes, Iguatemi. Juscelino com bichegue. Tiradentes, Goianais, Iguatemi. Seu Mateus. Caja Massa, Grande Paraíba. Alphaville 3, Alphaville 1, Alphaville 4.
0: Virou pra quem não sabe.
1: Paraíba.
0: Paraíba. Mas você.
1: Lá, lá na favela 120.
0: 120. Mas
1: todo ano ele bota o nome na parede, vai correr tudo de morto, tudo de mesmo.
0: É. Virou outra coisa, você morou quantos anos em São Paulo?
1: Rapaz, eu morei 8 anos em São Paulo.
0: E trabalhou quanto tempo?
1: Eu tive o privilégio de trabalhar 6 meses.
0: Virou, tem o quê?
1: Indenização.
0: Meu Deus. Tem um corno lá no meu interior, João Corninho, que a gente chama ele de Buzina. Buzina, a gente chama ele, Buzina. Por quê? Porque o delegado fez, rapaz, por que ele chama de Buzina? Ele disse, não, mas é porque uma vez um caminhoneiro vinha buzinando, minha mulher ficou doida por ele, subiu dentro da mulher e foi-se embora. Aí eu não posso ouvir uma buzina que eu penso que ele trazendo de volta pra devolver, sabe? E já fica mesmo, né? Pra levar, pra carregar, tu é doido. Tem mulher que é mercadoria sem nota. Sim, Biró, falando em cornagem, você é alguma música. Não, uma música internacional, pô. Você escutava lá na Sairé, tu escutava aquela, aquela música, todo dia uma música internacional.
1: Eu esqueci, eu vim escutando ela na estrada, mano.
0: Era.
1: Hellstrone, né?
0: É.
1: Hellstrone.
2: E essa banda?
0: Tem.
2: Hellstrone?
1: Quando você lembra, ainda começa a cantar.
2: Quando você lembrar.
1: Não dou lembrar, né?
0: É, mas dizem que opinião é que nem bunda, né? Você dá muito a sua opinião?
2: Dá muito, Galo. Ele perguntou a tu. Perguntou a tu primeiro. Meu nome é Galo, por acaso, é? Mas ele perguntou a tu? Não dá não, que nem Galo não tem.
1: Não dá nem um pastel.
0: Virou, falando em pastel, lembre da época que você era vendedor de pastel, tava todo de branco, parecia um pai de santo, você lembra?
1: Pastel gourmet, gravata.
0: Pastel, pastel de queijo, pastel de carne. Pastel
1: de queijo, de carne, coxinha, enroladinho. De tudo.
0: Ei, ele vendia pastel de camarão. Aí o cara disse, carne, queijo, camarão. Aí o cliente chegou e disse, me deu um camarão? Aí ele deu, aí ele mordeu e disse, não tem camarão não. Aí disse, não, é porque tem muita gente que não gosta. Aí a mãe pega e não bota.
1: Aí eu fui botar uma vaquejada do Rio Belmonte. Não era do vice-prefeito, era do Nenê Alberto. Aí fiz a vaquejada, vou lá, meu trem, vou vender pastel lá, né? Aí fui vender pastel, né? Aí não vendi porra de nada. Gastei o dia todo do que vendi.
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0: Ivete Serrão, mãe de Virgínia Fonseca, estreou como palestrante em um evento realizado na Bahia e já chegou fazendo barulho. Durante o encontro voltado ao empreendedorismo feminino, Margarete compartilhou experiências de vida e usou a criação da filha Virgínia Fonseca como exemplo para incentivar a independência dos jovens. Mas o que chamou a atenção foi o valor do cachê. Segundo informações divulgadas, ela teria recebido cerca de R$80 mil por uma hora de apresentação. Nas redes sociais, Margarete celebrou a experiência e reforçou a sua mensagem de empoderamento feminino. Pelo visto, a mãe de Virgínia está pronta para brilhar também nos palcos das palestras.
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0: Alô?
1: Tá falando.
0: Dona Raimunda?
1: É ela mesmo.
0: Como é que a senhora tá? Tudo bom?
1: Tudo bom.
0: Tudo bem?
1: Tudo bem.
0: Como é que tá o dia da senhora? Tudo bom, bombom?
1: É, tá tudo muito bom.
0: Pronto. Dona Raimunda, nós somos da mensagem romântica. É que eu tenho uma mensagem pra passar pra senhora. Eu vou passar e no final eu vou dizer quem foi que mandou, viu?
1: Tá.
0: A pessoa que mandou é muito amiga da senhora, viu?
1: Mas diga quem é essa pessoa.
0: Não, é porque eu só posso falar no final, dona Raimunda. Eu boto a mensagem aí no final de quem foi, porque senão aí estraga, viu?
1: Tá.
0: Então deixa eu botar aqui.

0: Alô?
1: Alô?
0: A senhora escutou, Dona Raimunda?
1: Escutei. O que significa isso?
0: Não é mensagem romântica?
1: Não, não tô entendendo isso não.
0: Não é mensagem romântica. Com a amiga da senhora mandou, a senhora tá gostando, não tá?
1: Não, não, até aqui não.
0: Mas Dona Raimunda, a senhora já desconfia quem foi a amiga da senhora que mandou?
1: Não, eu não sei não.
0: Pronto, então deixa eu botar só mais um pedaço, aí eu posso cobrar a pessoa, viu?
1: Eu tô ocupado, eu não posso estar sendo besta assim não.
0: Mas Dona Raimunda, ela é amiga da senhora de infância.
1: E é um trote, isso aí é trote que tá passando.
0: É não, ó, me escuta, eu vou dizer pra senhora quem foi, ó.
1: Pois diga aí.
0: É o seguinte, ó, Dona Raimunda, o ideal seria que a senhora deixasse eu botar outro pedaço, porque aí ficava completo, eu podia cobrar, né? Porque a pessoa mandou a cobrar a mensagem.
1: Não, eu não pago nada quando eu mandei botar nada.
0: Mas Dona Raimunda, se a senhora pagar, eu vou lhe dar chucalho aqui pra você andar com ele no pescoço, ó.
1: Não tá da sua mãe, seu cachorro da molesta. Vá dar o pra lá que você é um fresco, seu fresco bandido.
0: Vai como eu ficar bonito a senhora com esse chucalho no brinco.
1: Homem, vai comer merda pra lá.
0: Que isso? Paga uma boa.

0: meu cu.
1: Ei, rapaz, como é que foi o dia que você foi pros 100 mil que Biroquirô no Digital Influência, lá em São José de Belmonte? Tá legal a estrutura lá do camarote?
0: Tava igual o padre Murilo lá no franciscano.
1: Mas tá aparecendo o quê? O palco tava aparecendo o quê? Cai, não cai, né? Era?
0: Ué, dois virou faz um arrisco medonho pra bota o povo em perigo, aquele artista do ferinho em cima do palco. Parecendo, ô Aloysio. Aloysio.
1: Ei, papo reto. O caba, aí ele parecia um aninhador de canário, era o palco?
0: Ué, doido, parece aquele Romito na Praça do Socorro.
1: O Cormo. O
2: Cormo Damião, a casa de Canaro.
0: Ué, doido, tu tá onde? Aí mudou amanhã esse conto, esse virou.
1: Tamo na baixa. Tá
3: todo mundo aqui, Zé.
1: É.
0: Aonde?
1: Ei!
3: Você é aqui, Zé.
1: Na baixa da égua, aí.
3: Aê!
1: Ei, Zé Mamá, o pessoal tá dizendo aqui, disse, ei, cadê Papo Reto? Nunca mais veio pedir as coisas aqui na fábrica, ele dizendo, é?
0: Cadê? Eu tenho pra dar a vocês são um bando de lixo, bando de morro de fome, vamos pra casa do c****.
1: É, ei, ele tava dizendo, Papo Reto, que você tá, quando tava comendo...
3: Ele quer!
1: Misael!
0: Quem?
1: Misael! Misael!
0: Quem diabo é Misael?
1: Aquele que botou a chibata no teu carretel.
0: E aquele que comeu tua mãe de cardoanel.
1: Ele tava dizendo que tu parecia um porco, mas... Ei!
0: Quem foi que disse?
1: Macho, ele disse que tu comendo parecia um porco mascando bosta.
0: Ninguém queria fazer o minha p...
1: Valeu, Zé Mamá!
3: Valeu, Zé!
1: Desligou o Zé Mamá. Educação nele mascando, né? Foi. E ele mascando, né? Era... Parecia poico mascando um tolete, né? Ele mascava a boca toda, coisa rádio, né?
3: Eita, deu brabo.
1: Foi, pegou o Zé Mamá.

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0: Alô?
1: Alô?
0: Diga.
1: É Noêmia, é?
0: É.
1: Opa, Noêmia, era pra saber, assim, tu tem algum animal aí na tua casa, tem?
0: Tenho, uma gata e um gatinho.
1: Uma gata e um gato, né?
0: É.
1: Veja só, Noêmia, a senhora é muito apegada com eles?
0: Mais ou menos.
1: Então serve.
0: Não tô pegada nada, eu procuro não me pegar. Por quê?
1: Não, é o seguinte, Noêmia, é porque a gente tá abrindo um restaurante, tem um amigo meu aqui, e ele é chinês, o nome dele é Pixilinga. Aí a gente tá abrindo, e o nosso prato principal, né, do restaurante chinês, é o gato. E a gente queria juntar, assim, bem muito gato, comprar tudo, pra poder, na inauguração do restaurante, não falte, né, os gatos como prato principal.
0: Isso aí é
1: troto,
0: não?
1: Não, não.
0: É. Eu nunca ouvi falar.
1: Não, olha, mas a culinária chinesa, ela está presente em todo canto. Tem mais assim restaurante na capital, porque na capital é mais fácil de arrumar gato e sair os pratos para os clientes, né?
0: Fala a verdade.
1: Não, estou falando a verdade. É porque a cultura chinesa, ela é diferente da nossa, na comida e tudo, né?
0: E como é seu nome?
1: Meu nome é Johnny, mas assim, como eu tenho essa sociedade chinesa, eu me batizei lá, aí meu nome chinês ficou Shenshanha.
0: Tô acreditando, diga logo.
1: Não, não, é sério, ó, o negócio é sério, a gente tem restaurante em outras capitais e a gente resolveu botar aqui pra ver se consegue um rendimento bom de gato.
0: Não, não
1: sei
0: não.
1: E a gente resolveu botar aqui pra ver se dá certo. Agora precisa da ajuda das pessoas que queiram vender, né, negociar, fazer uma permuta dos gatos. Quanto é que a senhora pede aí nos da senhora?
0: Eu não vendo não.
1: Por quê?
0: Pra que vocês querem?
1: É pra fazer os pratos do restaurante. Esse da senhora, por exemplo, a gente tá querendo fazer estrogonofe.
0: Ah, não é isso, não me lembro não.
1: Hã?
0: Não, não, não existe isso não, por aqui não, nunca ouvi falar não.
1: Olha, porque seu costume é diferente aqui no Brasil. Lá na China a gente come gato, cachorro, é saboroso. Um exemplo, esse gato aí da senhora, se a senhora me vender, eu preparo uma buchada dele e faço um sarapatel que a senhora come lambuzinho.
0: Pelo amor de Deus, eu vou desligar, eu não gosto de conversa besta não.
1: Mas a senhora disse que não era pegada.
0: Não, mas eu não sou pegada assim, pelo... Se morrer, eu não ligo, tanto faz.
1: Então, ele não vai morrer do mesmo jeito?
0: Poder matar pra comer, não.
1: Mas Noêmia, você não vai nem ver. E o que os olhos não vê, o coração não sente.
0: Ah, Deus me livre, minha gatinha tá buchuda ainda mais agora.
1: Você acha, Noêmia, que o gato, a carne dele fica mais saborosa se ele se alimentar de comida de panela ou de ração?
0: Mas diga logo, não quero saber disso não. Diga logo quem você é.
1: Não, eu já disse que eu sou. Pera aí só um pouquinho. Deixa eu perguntar aqui o chinês quanto é que ele pega nos seus gatos cada um. Pera aí. Ô, Noêmia, ele tá dizendo aqui que vai fazer uma oferta pra senhora e recusar-se. Mas só fecha o negócio se for com Noêmia. É Noêmia que eu tô falando?
0: É, sim.
1: É que tem a cara de chuteira, né?
0: Tem o quê?
1: Hã?
0: Tem o quê?
1: O quê?
0: Seu tem o quê, tu falou?
1: Não, não tô escutando. Não tá escutando eu?
0: Estou, diga.
1: Então, é a cara de chuteira ou não é?
0: Eu tô vendo o número do seu telefone aqui, Pembina.
1: Tem?
0: Tem. Eu sei de onde é.
1: Sabe?
0: Sei sim.
1: Ô, pô, diga aí de onde é que eu tô perdido, ó.
0: Se você não falar quem é você, eu vou tomar providência, viu?
1: Ah, mas ainda bem que tu sabe que eu tô perdidozinho. Diga aí onde é que eu tô.
0: Se você não revelar quem você é, eu já sei de onde é.
1: Não, não tem nubina, né?
0: Ó, diga quem é você.
1: Só se tu disser que é a cara de chuteira.
0: E você não disse quem é você, seu covarde. Canalha.
1: Ah, covarde não.
0: Covarde, canalha.
1: Espanhou um ou outro.
0: Pois, você é um covarde e um canalha.
1: Eu não vou entrar de novo, né?
0: Eu tô vendo o número do seu telefone, viu?
1: Ah, não. Ah, qual é o número? Qual?
0: Agora diga.
1: Pois você não disser, eu vou dizer a todo mundo que tua cara é chuteira.
0: Você é um psicopata, procura um médico, você é um louco.
1: E você que é cara de chuteira?
0: Me deixa em paz, esquece que esse número que existe. Deixa em paz, porque senão eu vou descobrir quem é você. Eu vou botar um p na sua
1: cara chuteira.
0: Super.

0: Você vai também no Instagram, acompanha a gente em todas as plataformas. Moção ao vivo! Uhul. Obrigado pela sua audiência, fiquem com Deus. Até amanhã, se Deus quiser. É um K, é um B, é um Osse. Acabou-se!
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6: Fala aí, galera, beleza? Tudo tranquilo? Uma ótima noite de quarta-feira pra você que tá chegando agora aqui na pista 921. Muito prazer, eu sou de volta, já tô na área. Tô chegando por aqui com a segunda edição do Arquivo desta quarta-feira até às 8. Manda pra você aquela porrada de som bacana pra você viajar numa boa, relaxar, curtir, matar a saudade sempre com a 92. Então é o seguinte, manda pra gente aquela antiga, demorou, vai. 3631-6221. Liga, a gente troca aquela ideia bacana, você pede a sua antiga e eu mando de volta pra você. Ou se preferir, manda aquela mensagem bacana pra gente aqui via WhatsApp 998233516. Beleza? Você pede, a gente obedece e manda de volta pra você aquela antiga que marcou um bom momento na sua vida. Beleza? James Killam abre por aqui o arquivo desta quarta-feira com Mind Track.

estação da Kylie Minogue com I Shall Be So Lucky, também Green Day com Ronnie Day, ainda teve Jamie Cullen com Mind Trick. Foram só as primeiras da segunda edição do arquivo, que tá só começando. Tem muito som bacana pra rolar pra você ainda até as

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perfeita pra você, Gala, com Let a Boy Cry. Também Decide com The Roots. E ainda teve RPM, Grego, Julinho Mazei e Iraí Campos. Esse remix ficou bom demais e só 92 FM tocou pra você. Você, tenho certeza que pirou nesse som, hein? E sempre tá no arquivo. Então, ó, sempre ligado que você sempre confere por aqui. Beleza?

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0: esse arquivo as linhas da programação 91, Demi Lovato, Let It Go, fechou por aqui com toque de classe, a segunda edição do arquivo da sua quarta-feira, teve ela, que canta muito, eu adoro ela, Marina Lima, Acontecimentos, e ainda Vanessa Rangel, Palpite, muito boa essa sequência, fechou muito bem o arquivo desta quarta-feira, o arquivo já era, amanhã tem mais, claro que tem, 1 da tarde, eu tô na área, mando pra você a primeira edição, e sempre às 7 a gente já sabe, e já combina que você confere a segunda edição do arquivo, beleza? Uma ótima noite de quarta-feira pra todo mundo, amanhã a 1, eu tô na área e a gente se fala.
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3: 7:56.

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3: We're your hosts. I'm Travis Kelce. This is my big brother Jason Kelce out of Cleveland.
0: Travis Kelce adora compartilhar a história dele com a noiva Taylor Swift, ainda mais se for no podcast que ele apresenta junto com o irmão. Dessa vez, ele contou como levou a cantora para a cidade natal dele, Cleveland, para assistir a um jogo. Travis disse que não estava tentando convencer a noiva a se tornar uma torcedora do time dele, mas sim compartilhar a paixão dele pelos esportes.
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0: está no ar a Voz do Brasil. As notícias do governo federal que movimentaram o país no dia de hoje.
1: Olá, boa noite.
2: Boa noite para você que nos acompanha em todo o país.
1: Quarta-feira, 10 de junho de 2026.
2: Vamos ao destaque do dia: desenvolvimento ambiental.
1: Presidente Lula assina a nova política nacional de recuperação da Caatinga para, entre outras coisas, enfrentar a desertificação na região Nordeste.
2: E destina 2 bilhões de reais para ações do IBAMA e do ICMBio na bacia do Rio Doce, onde houve o desastre de Mariana.
1: Ações também incluem ampliação de parques nacionais no Piauí, Tocantins, Pará e Rondônia.
2: O presidente destaca que desenvolvimento econômico tem que estar aliado à preservação ambiental.
3: Aprender a ser capitalistas civilizados e não capitalistas destruidores da nossa floresta.
1: E ainda, o presidente recebeu hoje o resultado do trabalho do Conselho de Desenvolvimento Econômico Social Sustentável no último semestre.
2: O conselhão é formado por representantes dos setores empresariais, sociedade civil e membros do governo.
1: Pacto contra o feminicídio, mudança na escala de trabalho e transição ecológica estiveram entre os temas.
2: Você vai ouvir também investimento em pesquisa e inovação.
1: A gente conversa hoje com Luiz Antônio Elias, presidente da FINEP, a financiadora de estudos e projetos do governo do Brasil.
2: Ele vai falar do papel estratégico que a criação de novas tecnologias tem para o desenvolvimento do país e no posicionamento internacional do Brasil.
1: Hoje, na apresentação da Voz do Brasil, eu, Mariana Jungmann, e Luciano Seixas.
2: E acompanhe a gente ao vivo, acesse radiogov.ebc.com.br ou o canal Gov na sua TV aberta.
1: Pacto contra o feminicídio, mapa do caminho para a transição ecológica, mudanças na escala semanal dos trabalhadores brasileiros.
2: Temas que foram tratados hoje na reunião do Conselho de Desenvolvimento Econômico Social Sustentável, o Conselhão.
1: O órgão consultivo reúne autoridades, pesquisadores, empresários, representantes de federações e de organizações da sociedade civil.
2: E eles apresentaram ao presidente Lula o resultado do trabalho ao longo do último semestre.
4: Da soberania nacional ao protagonismo global. Este foi o tema do encontro do Conselho de Desenvolvimento Econômico, Social e Sustentável, o Conselhão, que discutiu temas como o enfrentamento ao feminicídio.